0: E a participação especial é do Gabriel Gava. Eu volto já contigo aqui.
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4: Olha, o cantor Panda, ele lançou a música Corpo Nu, que traz aquela nostalgia do pop mundial com o romantismo do sertanejo, hein?
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0: Ainda o GG Léo Santana com Anitta, Sabina Carpenter. E abrimos a sequência com o Panda. Sexta-feira, com a melhor programação do rádio, com certeza tá aqui.
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3: 9:37.
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Já estamos de volta com muita música bacana pra você curtir. Uma excelente sexta-feira pra você que tá ligado com a gente, hein? Olha, a equipe da Eterna Marília Mendonça, eles lançaram no ano passado a música Segundo Amor da Sua Vida. Então bora curtir essa canção que foi escrita e registrada por eles lá em 2018.

0: bem demais a edição desta sexta-feira do nosso Misturadão, hein? A semana passou voando, minha gente. Antes teve Pixote, Dodô e Companhia, Ariana Grande. E abrimos a sequência com a nossa estrelinha, a nossa eterna Marília Mendonça. Um abraço especial para você que esteve comigo e eu desejo a você um excelente e abençoado final de semana, hein? Até o nosso próximo encontro. Tudo de bom para você e até a próxima.
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0: Concluímos essa melodia e agora um breve pausa nos aguarda. Vamos fazer uma breve pausa. Continue conosco. Logo que retornarmos do intervalo, novos sons voltarão a ocupar este lugar projetado para o coração.
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8: 10:56.
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0: silêncios compartilhados formaram recordações indeléveis para quem presenciou. Os sentimentos verdadeiros nunca se despedem. E por isso, mesmo após a última canção, o romantismo continua a nos conduzir. Gil Garcia aqui, expressando gratidão pela sua companhia e pela conexão emocional em nosso encontro memorável. Fiquem com um forte abraço e não percam a próxima edição do Cidade em Love, prometendo mais emoções para compartilharmos.
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0: Alô, gente, bom dia, bom dia. Tem alguém ligado aí? Então avisa a todos que cheguei, hein? Cheguei com Canta Brasil. Manhã de sabadão, dia 8 de agosto de 2026. Muito bom dia pra você, bom dia minhas amigas, bom dia meus amigos, bom dia pra você ligado na programação 99 em mais uma manhã, bom dia, estamos chegando e a partir de agora até às 8, Civaldo Miranda comando Canta Brasil pra tocar o melhor, a melhor música sertaneja, música de qualidade pra toda a família ouvir. E aqui você sabe, é sempre com a sua participação pelo Zap 99, é 3031-0099. 3031-0099 é o Zap 99. Muito bom dia para todos, bom dia para você. Você que está em casa, no trabalho, onde quer que esteja, fazendo o que você quiser, com quem você quiser. Bom dia!
1: Bom dia!
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0: no Alcântara Brasil deste sabadão. E você, tá ligado? Tamo juntos, hein? São 5:02, quase 5:03, na 99 FM, a Rádio Mais.
1: Oi, Sivaldo, bom dia.
0: Bom dia, meninas e meninos. Bom dia, gente boa.

0: Eita, que pupurri bacana, né? Um medley de viola daqueles, né, gente? Com Cleiton Romário no Canta Brasil. E aqui também Breno Reis e Marco Viola. Meus inimigos também são filhos de Deus. Começamos assim o Canta Brasil deste sabadão. Aliás, sabadão, só quem acorda cedo é o apresentador do programa sertanejo. Acabei de comprovar isso aqui, viu? Só quem acorda cedo é o apresentador do programa sertanejo. Bom dia, gente. Vamos acordar. Me faça companhia, faz favor, né? Faz favor, faz companhia, Sivaldo Miranda, nesta manhã de sabadão, dia 8 de agosto. E aí, tá tudo bem? Nosso desejo é que todos estejam bem, que nosso Deus Pai Todo-Poderoso, Criador do céu e da terra, esteja presente na vida de cada um, tá bom? Chega pra cá, seja bem-vindo. É sempre um prazer ter você com a gente. É sempre um prazer ter você em nossa companhia, tá bom, gente boa? Bom dia, Canta Brasil aqui. 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Quem tá comigo? Quem tá comigo nesta manhã, solta a voz. Bom dia,
1: Sivaldo.
0: Opa,
1: Maria,
0: acordei sozinho não. Tem Maria do Carmo.
1: Faz tempo que tocou Pegadas na Areia.
0: Pegadas.
1: Gostaria de ouvir hoje, pode?
0: Pegadas na Areia. Ah, a gente dá um jeitinho aqui, tá bom? Obrigado aí pela companhia, minha cara, Maria aí Teixeira de Freitas. Obrigado, viu? Bom dia. Vamos nessa, né, gente? Vamos nessa, Canta Brasil. Vamos acordar? Ó, oh, será que é só o apresentador do programa sertanejo que acorda cedo no sabadão? Opa!

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2: Vamos aqui com Canta Brasil. Bom dia, gente. Bom dia pra você. Bom dia, minhas amigas. Bom dia, meus amigos. Bom dia pra todos, né? É? Bom dia pra você que acompanha o Canta Brasil em qualquer ponto da região. Tá quente aqui dentro, né? O ar-condicionado tá dando conta, não. Sei lá, tô sentindo calor. Eu, hein? Ai, ai, não tá nunca sentindo calor. Tô sentindo calor aqui dentro. Vamos lá, vamos seguir aqui com o Canta Brasil. Bom dia, gente, bom dia. O pessoal começou a acordar, né? Ah, só lembrando a você o seguinte: se você mandou uma mensagem, preste atenção. Se você mandar uma mensagem aqui, aí demorou um pouquinho pra te atender. Você manda outra mensagem, vai demorar mais ainda, porque você vai lá pro final da fila. Não sou eu. É o sistema automático, tá? Então, se você mandou uma mensagem, aguarde um pouquinho. Pode demorar, pode não demorar, depende da quantidade de pessoas. Por exemplo, nós já atendemos aí, né? Já atendemos quem mandou mensagem 5:05, já mandou, tá dentro do horário. Então, se você mandou a mensagem, espere mais um pouquinho. Porque se você mandar outra mensagem, vai lá pro final da fila. E não sou eu, tá? Opa, tem mensagem aqui. Bom dia, sou de Chumbado, Espírito Santo. Gostaria de ouvir uma música Vivendo Aqui no Mato, com trio Parada Dura. Quem é? Tem que se identificar. Tem que se identificar, tá? Quem mandou a mensagem aqui? Você do telefone, código de área 27, final 7959. Se identifica, tá bom? Pra gente atender aqui. Valeu? Obrigado pela companhia. Bom dia, bom dia. A dona de casa acorda cedo hoje? Acorda nada, né? Acorda nada. Hoje a rapaziada não vai pra escola hoje. O marido, que aquele marido que trabalha longe, não vai trabalhar hoje, não é? Não vai trabalhar hoje. É assim. Não. Minha amiga dona de casa, bom dia. Bom dia. Não acordou, não? Você tá tentando acordar ela? Pra quê? Faz assim não, deixa ela dormir, né? Ah, pra fazer companhia a Civaldo Miranda? Muito bem. Aí tá certo, né? Aí eu concordo. Manda levantar mesmo, né? Manda fazer companhia. Levantar não, liga o rádio e pronto. Fica lá deitado ouvindo a gente. Tá bom? Obrigado. Bom dia, bom dia. No final do programa a gente vai ter uma surpresa aqui, né? No final do programa a gente faz a surpresa. Deixa eu ver quem mais tá comigo. Aqui, ó. Quem mandou mensagem aqui, deixa eu ver. Quem mandou mensagem pra nós, saltou na voz aqui do Canta Brasil. Bom dia, solta a voz, bom dia.
3: Bom dia, Sival.
2: Bom dia.
3: Não é só o apresentador que acorda cedo, não.
2: Sim.
3: Nós também, descendo ali, sentido a Lajedão, fazer mais uma entreguinha com Deus.
2: Quem é? Quem é? Tem que, vocês estão esquecendo de se identificar. Eu vou adivinhar quem é. Ai, tem que se identificar, gente, viu? Identificar. 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Ó, duas pessoas participaram comigo aqui. Ah, um mandou aqui, já mandou mensagem. Se identificou logo aqui, José Andrade, o que mandou o áudio aqui pra nós, tá? Muito obrigado, meu camarada. Obrigado aí pela companhia, obrigado pela carona, viu? Obrigado pela carona. Vamos lá. Tem mais aqui? Soltou na voz? Então vamos nessa. Solta a voz no Canta Brasil. Bom dia.
4: Bom dia, Sivaldo Miranda.
2: Bom
4: aqui
2: dia.
4: É a Sinoelle da Fazenda Brasileira já de novo.
2: Sim.
4: Tô te fazendo companhia.
2: Muito bem.
4: Levante-se também.
2: Claro que
4: meu
2: sim.
4: Meu querido, eu gostaria que você passasse a música de Carmen Silva, Meu Velho Pai. Ofereça a todos os papais do mundo inteiro, todos os ouvintes. Um abraço, um bom sábado. Um bom abraço pra cada pai.
2: Muito.
4: E você que é um paizão.
2: Graças bom dia. A Deus. Graças a Deus. Muito obrigado, viu? Procuro ser. Não sei se sou, né? Muito obrigado pelas considerações. Mas a gente procura ser sempre, né? Obrigado, bom dia, bom dia, bom dia. Eu tenho essa música na versão sertaneja com Orquídea, com Rosa e Orquídea. Com Rosa e Orquídea, é. Tá. Acho que eu vou tocar ela pra você, tá bom? Obrigado aí pela companhia. Viu, gente? Aliás, pedir as pessoas, não fiquem pedindo muita música de pai, não, porque não tem tantas assim, não. Tá? Vou oferecer o programa todo pra ele, programa todo pros pais. Tá certo? Com muita música bonita e assim vai. Beleza? Obrigado pela companhia. Eu tô esperando a pessoa aí do Espírito Santo, como é o nome do lugar mesmo? Se identificar aqui pra gente. A pessoa falou que é de Chumbado. Chumbado, Espírito Santo. Se identifica aí pra gente poder tocar sua música, tá? Tá bom? Se identifica aí pra gente poder tocar sua música, beleza? Obrigado aí, bom dia, vamos nós. Vou tocar pra você, viu, minha amiga Sinoélia? E aí pra todos os pais, aproveitar. Bom dia! Acorda cedo também!

0: ela se identificou. E aí a gente tocou a música, né? Trio Paranadora, José Neto e Cristiano vivendo aqui no mato. Quem pediu aqui foi a, deixa eu ver o nome dela aqui, Lohane Capellini. Ela ofereceu para seu pai, que mora aqui em Itamaraju. É, o nome dele é Mauro. Mauro, ô Mauro, você já tá acordado, Mauro, pai da Lohane Capellini? Você já tá acordado? Ê, Maurão, um abraço, bom dia, muito obrigado aí pela audiência do programa, tá? Obrigado pela companhia. Ô, Lohane, obrigado, viu? Obrigado pela participação também aqui no Canta Brasil. Bom dia, gente, pessoal de todos os cantos acompanhando nossa programação. Deixa eu mandar um abraço pra... quem foi aqui? É... Mariana, ouvindo o Canta Brasil aqui no centro de Itamaraju, muito obrigado, bom dia. Alguém de Itamaraju acordou, né? Eu sempre falo, pessoal de Itamaraju tá dormindo demais. Eita, mexeram no meu fone ontem aqui, deixei o fone aqui, mexeram. Aí eu tô com, agora sim, agora eu consegui ajustar o bichinho, rapaz, tá dando um trabalho danado. Eita, meu Deus do céu, sabadão, né? Gente, batendo um vento aqui nessa região aqui da Quintino Bocaiúva, eu moro nessa rua mesmo. Nossa, meu céu, vento forte. O vento chegava a soprar assim, a gente... Tem um vitro do banheiro que eu deixo aberto. Oh, meu Deus do céu, fica um barulho bravo. Meu Deus do céu, falei, será que é o Ninho? Chegou aqui? Bom dia, gente, são 5h35 no Canta Brasil.
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0: É hora da gente conferir aqui como está o tempo em algumas cidades aqui da região. Se tiver diferente, vocês me contam, viu? Tá bom? Vocês me corrigem, por favor. Vamos lá, saber de Itamaraju. Itamaraju, eu sei. Saber como está o tempo em Itamaraju com ventos a 9 km por hora, que aponta o serviço de meteorologia. Eu acho que está mais. Eu acho que está mais, sinceramente. A não ser que agora, né, tenha sido atualizado agora, mas eu acho que está mais. Mas vamos lá. A umidade relativa no ar está em 87%, visibilidade está tranquila aqui no perímetro urbano, mas tem alguns pontos comprometidos aí aos arredores de Itamaraju. Manhã de céu nublado a parcialmente nublado, temperatura 21 graus em Itamaraju. Vamos saber, Vereda, como está? Vereda registra ventos a 6 km por hora, a umidade relativa no ar está em 89%, visibilidade está também com alguns pontos comprometidos. Manhã de céu limpo, temperatura 19 graus em Vereda. Jucuruçu. Jucuruçu registra ventos a 7 km por hora, a umidade relativa no ar está em 89%, visibilidade também exigindo cuidados, né? Tempo céu maioritariamente claro, temperatura 18 graus em Jucuruçu. Itabela com ventos a 4 km por hora, a umidade relativa no ar está em 89%, visibilidade também exigindo cuidados. Céu maioritariamente claro, temperatura 20 graus em Itabela. Pradinho de Açúcar, vamos de Prado. Prado com ventos a 16 km por hora, a umidade relativa no ar está em 85%, visibilidade também exigindo cuidados. Manhã de céu parcialmente nublado, temperatura 23 graus em Prado. Agora vamos conferir o tempo em Teixeira de Freitas. Teixeira de Freitas registra ventos a 6 km por hora. A umidade relativa no ar está em 89%. Visibilidade também exigindo cuidados. Manhã de céu limpo, temperatura 19 graus. Ó, lembrando aqui que Prado tem um alerta amarelo aqui pro Prado, né? Com a previsão de ventos em andamento vendaval, né? Em andamento vendaval moderado, tá? Aqui aponta o serviço de meteorologia aí para Pradinho de Açúcar.
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1: Tá, deixa eu vi aqui uma imagem, postar aqui uma imagem em vídeo meu de Coração Central. Coração Central. E aí, poxa, muita lama, né? Pedi aí a gestão, né? Que dê uma olhadinha lá por Coração Central, é um lugar pequeno, mas mora gente, né? Mora gente, tá? Então, dê uma olhadinha lá pro Coração Central, vê o que pode ser feito lá. Coração Central do meu coração, viu, gente? Olha lá, pra ver se faz alguma coisa por lá, por Coração Central, viu? Mora gente lá também, ajuda o povo de lá. Vamos aqui com Canta Brasil, bom dia, gente, são 5h44 agora, 5h44. Ô, Lohane, será que conhecido por Maurinho, Maurinho, Maurinho, acordou, será, Lohane? Que o Maurinho já acordou? Ô, Maurinho, acorda aí, tá? Vamos aqui seguindo com Canta Brasil, bom dia, bom dia. Eu recebi a mensagem, quem foi? Jamanta, já tá acordado, Jamanta, né? Jamanta já tá acordado. Cabra bom, apanha, que é uma beleza esse Jamanta, viu? Jamanta apanha muito de menino de Bal. Bal dá uma surra nele de dominó, que eu vou te contar. Não fala um negócio desse, não. Ô Oswaldo, eu vou preparar a Heineken, hein? Eu vou preparar a Heineken, tá? A favor. Tá, meu amigo, você é diferenciado, viu? Você é diferenciado. Pensa num cara que eu gosto demais, né? Bom, saudade de você, saudade do meu amigo Cari, saudade de Rogério não convidou o Cari, não convidou você também não, né, Oswaldo, pro aniversário? Convidou não, né? Rapaz, o cara comemorou o aniversário sozinho lá, com outros amigos, foi. Eu, hein? Quem tá soltando a voz aqui no Canta Brasil, faz favor, bom dia.
2: Bom dia, Sivaldo. Bora. Miranda, bom dia com Jesus, Sivaldo.
1: Amém.
2: Quem fala é João Sampaio.
1: Certo.
2: Toca uma música pra nós aí, vai ficar a sua escolha.
1: É.
2: Oferecer pra todos, Amaraju e região. E desejar um ótimo sábado a todos. Que Deus abençoe cada um de vocês. Bom dia, bom dia.
1: Muito bem.
2: Solta a voz.
1: Solta a voz. Quem fala aqui? Eu vou gravar uma vinheta aqui com o Dr. Emerson. Ele tem um estilo diferente de falar esse solta a voz. Aliás, tem um cara que tá imitando ele aí. Já falei até com ele. Ai, ai, ai. Vou ter um final do programa, tem uma surpresa, viu, gente? Não vou falar nada agora, tá? Vou falar nada agora. Final do programa tem surpresa, tem uma surpresa. Deixa eu ver quem tá comigo nesta manhã. Ih, mandaram aqui 3 áudios. Qual é desses áudios que tá valendo, gente? Deixa eu ver aqui, né? Meu Jesus. Tem que mandar um só.
3: Bom dia, Silvio Miranda.
1: Bom dia.
3: Aqui é Edna Alves. Bom dia. Levanta.
1: Bom dia, tá?
3: Bom dia.
1: De novo? Oi, Maria.
3: Vamos.
1: Edna Alves. Opa, muito obrigado. Um abraço, bom dia. Obrigado aí pela companhia, Edna Alves. Minha amiga Edna Alves. Né? Solta a voz aí, você, bom dia.
4: Bom dia, Sivaldo, que é a Rose do projeto 45. Não é só apresentador que acorda cedo, a dona de casa comentária.
1: Acorda?
4: Acorda cedo,
1: vizinha. Ah, é?
4: Então, eu quero ver a música, sabe, de pai, né? Especialmente para meu pai, Ail.
1: É.
4: Para meu esposo, Marcos, que é um paizão. E meus irmãos, que são pai também, para você. E para todos os pais.
1: Ó, nunca mais o Marcos participou. Foi você que barrou, foi, Rose? Você que barrou, que nunca mais o Marcos participou. E olha, quem começou participando do programa aqui comigo foi ele, depois que veio você, não foi? Tá pensando que eu esqueço, é? Não esqueço não, viu? Tá? Esqueço não. Bom dia. Obrigado aí pela companhia, obrigado pela audiência. Lá no 4045. Tá aí, ouvindo Canta Brasil também. Muito bem. Quem tá comigo, solta a voz no Canta Brasil. Bom dia.
5: Bom dia, Sivaldo Miranda.
1: Bom dia.
5: Bem?
1: Bem.
5: Aqui é Vânia Teixeira de Freitas.
1: Fala, Vânia.
5: Gostaria de te pedir a música com o Cleide Camargo.
1: Cleide Camargo.
5: Quando o Grande Amor Se Faz.
1: Sim.
5: Ofereço para você.
1: Sim. Obrigado.
5: Para os pais, especialmente para mim, que estou aniversariando hoje.
1: Opa, tá todo mundo.
5: Você tem um ótimo sábado e uma
1: Obrigado.
5: Ótima semana.
1: Parabéns pra você.
5: Um abraço.
1: Felicidades. Tá todo mundo convidado pro churrasco em Teixeira, na casa da Vânia. Churrasco, viu, gente? Tem churrasco hoje. Leva um presente também, né? Pra ficar feliz. Então, parabéns, viu, Vânia? Felicidade, saúde, alegria, muitas bênçãos, tá bom? Tá bom, Vânia? Parabéns. Felicidade. Quero colocar alegria nesse negócio, nesse programa hoje, hein? Vamos nós.

0: Dos Serranos do Canta Brasil, com participação de Gaúcho da Fronteira, Bárbara Dante. É disso que o velho gosta, Teodoro Sampaio, sou da turma do Chapéu. Bom dia, gente, bom dia, todo mundo acordando, né? Muito bem, dia já tá claro já, dia já clareou, né? Dia já tá claro. E aí, tudo bem, gente? Tudo bem? 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

São 6 horas. No Canta Brasil. A mensagem de hoje tem como título: Um Pai em Nossas Vidas. Eis a mensagem. Pais existem em todos os quilates, ou de todos os quilates. Existem aqueles que somente dão o seu contributo biológico, não se envolvendo em mais nada. Existem outros que se preocupam em prover o abrigo, o alimento, a instrução, exaurindo-se no trabalho. Somente esquecem de oferecer as suas preciosas presenças no lar, nos folguedos, nas conquistas dos filhos, desde as menores às mais grandiosas. Existem outros que se revestem de ternura, atenção, cuidados. Alguns são os grandes promotores do sucesso dos seus filhos, sempre prontos a ouvir os seus anseios, os sonhos, a escutar as confidências, as pequenas tolices do dia a dia. E colaboram nas várias etapas da concretização dos sonhos dos seus rebentos, permitindo-se ouvir as reclamações, as queixas, os desabafos ante os percalços que eles encontram. São esses a quem muitos de nós devemos o sucesso na carreira, o sonho alcançado. Assim foi com a indiana Gurjan Saxena, que se tornou a primeira oficial da Força Aérea Indiana. Criança em viagem aérea, teve a oportunidade de adentrar a cabine do comando. Deslumbrou-se com o que viu: a aparelhagem, o imenso céu azul, parecendo ser conquistado pelo enorme avião. Desejou ter o domínio de todos aqueles instrumentos. Queria sentar-se no banco do comandante, que lhe disse: para sentar aqui, você precisa se tornar piloto. Ela foi perseguir o seu sonho. Em 1996, depois de conseguir sua graduação,

graduação como bacharel em ciências em física, ingressou na Força Aérea Indiana. Dificuldades precisou enfrentar e momentos houve em que vacilou. Seu pai, no entanto, lhe ofereceu o ombro para chorar, os ouvidos para escutar, o coração para amar. E as suas eram sempre as palavras de incentivo, de não desistir, de alcançar o seu intento. A grande diferença de um pai presente na vida de uma filha. O primeiro posto de Satsena foi em Udhampur, onde precisou enfrentar muitos desafios de gêneros. De toda forma, segundo ela, os pilotos do sexo masculino aceitaram a situação mais rápido do que ela mesma esperava. Foi a única mulher piloto a participar da Batalha de Kargil, entre maio e julho de 1999, na qual a Índia lutou contra os paquistaneses que tomaram posições na linha de controle indiana. Suas principais funções durante essa guerra eram evacuar os feridos, transportar suprimentos e ajudar na vigilância. Ela teve que lidar com áreas de pouso improvisadas, alturas de 13 a 18 mil pés e fogo inimigo. Uma única mulher entre os 10 pilotos. Participou do resgate de 900 soldados feridos ou mortos. Quantos de nós, como a indiana Gurjan, tivemos um pai atento, responsável e incentivador? Importante que o saibamos agradecer, dizendo do quanto lhe devemos. Se já é idoso, mas ainda deve ser abraçado, acarinhado e ter a certeza do quanto foi destacada a sua atuação em nossas vidas. Para todos os que somos pais no agora, uma lição. Tenhamos os olhos nos nossos filhos, ouçamos os seus sonhos e os auxiliemos com nossa palavra, a ir em frente, a prosseguir, a galgar os degraus até o pináculo da vitória. Lembremos, um pai faz a grande diferença na vida dos seus filhos. Bom dia.

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4: Bom dia, gente! Bom dia, gente! Bom dia, bom dia, bom dia pra você! Bom dia, minhas amigas! Bom dia, meus amigos! Bom dia pra você, ligado na 99 em mais uma manhã! Bom dia! É manhã de sabadão, viu, gente? Manhã de sabadão, dia 8 de agosto de 2021. E 26, ótimo dia para todos, é o que nós desejamos, que nosso Deus Pai Todo-Poderoso, Criador do céu e da terra, esteja presente aí em sua vida, em seu coração, no leito da sua família, tá? Paz, amor, alegria, muita saúde sempre, é o que nós desejamos. Acorda a gente, né? Acordando também, né, gente? É hora de acordar, despertar para a vida. Você tem que falar, ó, não é só apresentador do programa sertanejo que acorda cedo, não. Teve uma que falou, não foi? Mas tá bom. Gente, no final do programa tem uma surpresa aí, tá bom? 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Bom dia! Vou fazer o seguinte, vou tomar meu café agora, né? Tomar um cafezinho, tá na hora, aquele cafezinho bom que eu mesmo fiz, tá esperando por mim, o cafezinho tá esperando por mim, Vou lá, então, vou lá, né? Cleiton Camargo? Ah, tá! Gente, bom dia, vamos nós, Canta Brasil! Música.

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18: Vamos aqui com Canta Brasil. Bom dia, gente. Bom dia, bom dia. 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Vamos lá, quem tá comigo nesta manhã, bom dia. Orelha de Prado, orelha? Ué, mas a foto que tem no perfil é de uma mulher, né? Orelha, bom dia, você aparecendo, né, velho? Ai, ai, quem tá com saudade de você, lembra? Lembra que tá com saudade de você, viu? Vamos lá, quem tá soltando a voz aqui no Canta Brasil, bom dia, solta a voz.
17: Bom dia,
18: estamos aí,
17: de Sábado, Lides. Final de semana chegou.
18: Sábado.
17: Bom trabalho pra
18: muito
17: todos
18: bem,
17: nós.
18: Muito bem, claro.
17: Sivaldir, toca uma música aí de Teodoro Sampaio aí. Dia de visita, vai pra todo mundo que estiver ouvindo e pra vocês da MC Uripado, todos os garis que ficam atrás do caminhão correndo.
18: Tá turma boa, passa, tá turma, valeu, passa ali em frente à minha casa, né? Tem turma gente boa demais aqui, esses garis, gente boa, tem uns que passam ali, que falam comigo ali, os caras são gente boa demais, nossa. Na hora que tem vezes meio que às vezes a gente tá ocupado na rua fazendo alguma coisa, quando chega, aí tem que colocar o lixo, o carro tá vindo, o caminhão tá vindo, segura aí um pouquinho, tem que correr, jogar lá, mas os caras esperam. Atende a gente, viu? Mas não abusa não, hein? Quem tá comigo, solta a voz do Canta Brasil, bom dia.
19: Meu amigo Sivaldo Miranda.
18: Fala.
19: Aqui é Cláudio, do Coração Central.
18: Coração Central do meu coração.
19: Eu quero pedir uma música.
18: Eu venho mais de Coração Central agora.
19: E desejar, primeiramente, a mente de Deus agradecer. Desejar um feliz dia dos pais a todos os pais do mundo, especial pelo meu pai e para mim, seu pai, ter muito orgulho. Ofereço a todos os pais de Coração Central. Valeu, Sivaldo Miranda, bom dia.
18: Muito bem.
19: Tchau.
18: Um abraço, bom dia também, obrigado aí pela companhia, bom dia gente, bom dia pessoal de Coração Central. Ali, eu vi a imagem na estante aqui de Coração Central, até pedir, né? Vou reforçar o pedido aqui, secretário de obras, ao prefeito, dá uma olhadinha lá para Coração Central, dá uma olhadinha lá. Um lugar pequeno, faz uma pavimentação, pelo menos no setor ali, naquele setor ali do lugarejo lá, para, né, oferecer melhores condições de vida ao povo lá de Coração Central, tá bom? Por favor. Bom dia. Quem tá comigo, solta a voz do Canta Brasil. Bom dia, solta a voz.
20: Bom dia, Sivaldo Miranda.
18: Bom dia.
20: Passa pra mim a música do José de Camargo este ano. Cama de Capim.
18: Cama de Capim.
20: Da Marinette aqui do Prado.
18: Muito bem, Marinette. Bom dia, tudo bem contigo? Tudo na paz, um abraço, obrigado aí pela companhia. Bom dia, mandar alô aí pra todo o pessoal de Prado. Ô, França, que dia é que nós vamos lá na casa do seu cunhado tomar aquela cervejinha lá, né? Comer aquele churrasquinho também lá por conta, né? Tudo por conta. Por conta dele, né? Que dia que a gente vai lá? É só você marcar o dia que a gente vai, viu, França? Um abraço. Bom dia, Sivaldo, Janilde. Final de semana abençoado para todos nós. Amém, Janilde. Bom dia, muito obrigado. Abraço, obrigado pela companhia, viu, gente? 6:25 do Canta Brasil.

0: Eita, se canta Brasil, hein? Zezé de Camargo e Luciano Cama de Capim no Canta Brasil. Tô conversando aqui com minha amiga Cindy, lá da Medeiros Empréstimos Consignados. Dia desse eu pegar uma peça nela aqui e colocar a voz dela no ar. Ela vai dar um pulo longe. Aí eu tenho uns patrocinadores que os caras não gostam que coloca a voz dele no ar, não. Mas vamos lá. Deixa eu mandar um abraço aqui, meu amigo Mário da Pinhalense. Ô Mário! Rapaz, sua orelha não queimou, não. Anteontem, à noite, sua orelha não queimou, não. Falei de você anteontem à noite, viu, Mário? Da Pinhalense. Um abraço, cabra. Bom, gente boa, bom dia. Obrigado aí pela companhia, viu? Manda alô também pro pessoal lá da Agro Robusta. Bom dia, turma da Agro Robusta. Tá com a gente. Cada manhã também curtindo a programação 99. Muito obrigado. Toda a turma aí da Agro Robusta, bom dia. Quem solta a voz no Canta Brasil?
1: Sivaldo Miranda, bom dia, meu irmão. Bom dia com Jesus.
0: Amém.
1: Ô, Sivaldo.
0: Amém.
1: Um ótimo dia aí, com muita paz, saúde e felicidade a todos. Que Deus abençoe. E eu quero desde já desejar a todos os pais, um dia maravilhoso. Que dia dos pais é todo dia, né? Mas esse dia, que é um dia sagrado, né? Deus abençoe a todos e todos tenham Jesus no coração. Amém?
0: Amém. Amém. Pronto. Tá bom, obrigado. Capitão Natalício, bom dia, um abraço. Obrigado aí pela companhia, viu? Vamos nós.
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0: Vamos aqui com Canta Brasil. Bom dia, gente. Bom dia, bom dia. O pessoal tá acordando, né? O pessoal tá acordando devagar, com aquela coragem de sabadão. Hoje é o dia que eu acordo mais cedo, sabia? Pois é, hoje é o dia que eu acordo mais cedo. E parece que o programa fica mais trabalhoso. Meu café hoje foi na correria, você acredita? Acordo mais cedo hoje. Dia que eu acordo assim, pra dar tempo, né? Aí é o dia que o cara fica, cuida da barba, né? Pra não ficar aquela ali arranhando. Quando faz a barba... Aí tem que sair, tem que acordar uns 10 minutos antes pro tempo dar certinho para não chegar atrasado. Tudo isso para não chegar atrasado aqui, porque se chegar atrasado tem sempre um que fala assim: "Ei, rapaz, tá atrasado, hein?" Tem gente que fala assim, tem sempre um engraçadinho que faz isso. Vamos lá, 6h41, mas eu nunca cheguei atrasado aqui não. Aliás, eu acho que só foi uma vez durante esses 14 anos que tô aqui na 99, só tem uma vez que eu cheguei atrasado. Mas eu cheguei rindo também, né? Vamos lá, quem tá comigo nesta manhã, solta a voz aqui no Canta Brasil. Bom dia, bom dia, bom dia.
20: Bom dia, irmãos Miranda.
0: Bom dia.
20: Aqui é Aldeir de Colatina, Espírito Santo.
0: Fala, Aldeir. Fala, cabra bom.
20: Passar sua música, Sivaldo. Em homenagem também ao Dia dos Pais, que amanhã eu não vou poder estar com meu pai em Itamaraju. Mas passar sua música que fosse a Filho Adotivo. Oferecer pro meu pai, Dionísio Flores, em Itamaraju, meus irmãos, que também é pai, Altami Flores, e todos aí itamarajuenses que são pai, que é uma data muito especial para nós, e eu também que sou pai, então, oferecer essa música para todos os itamarajuenses aí, principalmente os pais.
0: Certinho, obrigado. Como hoje é um dia assim, eu vou tocar a Filha Adotiva, já tá bem fora de hora, hein? Até bem fora de hora, mas vou dar um jeito aqui, toca. Entra no sistema aí e libera. Valeu, cara, obrigado. Opa, tem mensagem aqui, então vamos lá. Tem mensagem aqui no programa Canta Brasil. Olha ela, solta a voz.
21: Meu amigo Sivaldo Miranda, que quem fala é Cid da Medeiros Empréstimos Consignados.
0: Oi, Cid.
21: E hoje, nossa equipe está parabenizando todos os pais. Nós desejamos um feliz Dia dos Pais a todos os pais, que são exemplo de força, exemplo de muita garra, exemplo de amor. Um feliz Dia dos Pais.
0: Beleza, hein? Assim, obrigado. Eu tô preparando a surpresa para vocês, tá? Daqui uns 20 dias aproximadamente vai estar pronto, né? Uma surpresa para vocês, ouvintes fiéis do Canta Brasil, tá? Deixa eu mandar um abraço aqui para meu amigo Leandro, da Isadora Móveis. Bom dia, Leandro, abraço, bom dia, cabra bom. Gente boa demais. Ó, vamos lá, nós aqui, deixa eu tocar, deixa eu atender mais um aqui. Ó, Cid, ó, eu tenho 3 Pix de R$50 cada, uma oferta da Medeiros, minha amiga Cid, oferta da Medeiros, empréstimos consignados. No final do programa, já na reta final do programa, vou fazer uma promoção. A promoção, tá? Não vou adiantar nada agora. Não vou adiantar nada pra ninguém ficar. Não, no final do programa, no finalzinho do programa, lá depois das 7, qualquer hora eu entro no ar e falo assim: ó, a promoção é essa. Tá? Então vamos lá, solta a voz.
1: Bom dia, Sivaldo.
0: Bom dia.
1: Feliz Dia dos Pais pra você.
0: Obrigado.
1: Pra todos os pais do Brasil e do mundo.
0: Muito bem.
1: Toca a música aí de Vitor e Léo.
0: Vitor e Léo.
1: Fica a sua escolha.
0: Vitor e Léo.
1: Se não tiver. Sim. Roda outra música pra nós aqui na fazenda, duas irmãs, Tereza.
0: Certo, muito bem. Certo, muito obrigado, Tereza, bom dia. Vou tocar uma de Vitor Léo aqui que eu gosto muito, espero que você goste também. Até às vezes fica repetitivo, né? Mas a gente gosta. Tá bom? Obrigado aí pela companhia, bom dia. Deixa eu tocar essa aqui que o nosso amigo pediu. Canta Brasil, bom dia, gente.

0: Vitor Léo, no Canta Brasil, né? Vitor Léo, no Canta Brasil. Ai, ai, ai, vamos lá. Vou atender mais um, que eu quero fazer uma brincadeira daqui a pouquinho, tá? Atender mais um aqui. Meu amigo Neo Variedades, bom dia. Já abriu o estabelecimento, cidadão? Já abriu? Amanhã tem mingão, hein? Vamos lá, solta a voz.
1: Bom dia, Sivaldo.
0: Bom dia.
1: Quero uma música para oferecer para o Dia dos Pais. Ofereço para você, ofereço para minha esposa, ofereço para todos os pais, todos que gostaram da música. Ótimo sábado, bom final de semana, feliz Dia dos Pais. Fica com Deus.
0: Obrigado, amém. Um abraço, bom dia. Bom dia, bom dia, bom dia. Bom dia, abraço, obrigado. Vou atender mais um, né? Bom dia, meu nome é Neo, já falei, bom dia. Ah, deixa eu falar aqui. Gente, ó, amanhã acontece a cavalgada. Vou dar uma força aqui pro pessoal, tô dando uma força aqui. O patrão me cobra depois, se tiver que cobrar. O patrão não cobra de mim, né, esse negócio, não. Ó, amanhã tem a cavalgada, a 11ª cavalgada Amigos de Jorjão. É amanhã, viu, gente? Concentração às 10 horas na Arena Jorge Ramos, aí em Prado. Pessoal conhece, né? É, concentração às 10 horas na Arena Jorge Ramos. E a chegada às 17 horas no Espaço do Lima. Né? Aí às 17 horas no Espaço do Lima. Tem lá César Mello, ele sem vergonha ficou de me chamou pra ir num lugar aí, parece que é Cachoeira do Mato. Disse que quando fosse cantar por lá, que ia me levar. Foi lá já umas duas vezes e não me levou. César Mello. Railan dos Teclados, o Vaqueiro do Amor e Baianinho Show. É isso? Muito bem. 11ª Cavalgada Amigos de Jorjão. É importante. E aí, Gil? Beleza? Falei tudo, né? Muito bem. Um abraço, tá, meu? Tá me ouvindo hoje? Não, você encheu a cara ontem, mas Isaac foi. Vocês dois, quando se encontram, pelo amor de Deus, falta água. Porque os dois bebem, viu? Entornam. Os dois entornam com vontade, viu, gente? Esses dois cidadãos, quando se encontram. Guel das Cavalgadas e Isaac. Menino, é brinquedo não, viu? Não é brinquedo não. Bom dia, gente, bom dia. Quem? A Vanessa acordou, sabadão. Acordou, essa hora, não fala um negócio desse não. Não me decepciona não, por favor. Não me decepciona não, Vanessa. Essa hora, acordando agora, pelo amor de Deus, né? Aí eu me decepciono desse jeito. Ai, ai. O que tem a ver com a vida dos outros, né, gente? 654 Canta Brasil. Adalberto e Adriano.

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1: Bom, nós aqui com Canta Brasil, bom dia, gente. 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Fala da vida dos outros agora, vou falar.
2: A vida tua é caçando o problema, meu irmão.
1: Pois é. É, rapaz, é. Vou falar. Falam de mim, por que não falo dos outros? Por que não falo? Hein? Por que não falo? Vou falar, sim.
2: Moço, pelo amor de Deus, moço, sai de problema.
1: Sai não, rapaz. sai não. Eles estavam falando de mim agora. Seu Jonas... E o Sem Vergonha do Carlinhos, viu? Os dois, amigo, estavam falando de mim agora, né? Mas você não tem que fazer não, vocês dois? Hã? Tem que fazer não? Ô Carlinhos, você tá sabendo de seu Jonas? Tá sabendo? Você tá sabendo? Pergunta aquela senhora, esqueci o nome da mulher agora, meu Deus do céu, esqueço o nome da mulher. Teve um dia que, no dia da cavalgada, a mulher contou tudo. É. Ele morava lá na casa da. Olha, ele morava na casa. Morava de favor lá na casa da mulher. Sabe o que ele fazia? Levava o marido da mulher, o saudoso, né? O marido da mulher pra farra. E adivinha o que tinha nessas farras? Até o dia que ela descobriu. Uma mulher tão gente boa que ainda deixou ele morando na casa dela. Ainda deixou ainda. Imagine aí. Eu esqueci o nome da senhorinha aí, viu? Ela contou tudo pra gente, jogou os podres tudo aí pra gente saber. Ainda tem mais um montão de coisa, eu que não falo, tá? Agora, seu Jô, você tá sabendo de Carlinhos? Ah, eu tenho uma pesada aqui pra contar dele. Mas pra contar, você tem que tirar... É, Luquinha aí da sala. Luquinha e Dona Maria. Tem que tirar as duas daí, tá? Aí eu conto. Sivaldo. Né? Ó, bom dia, Sivaldo. Manda um alô pra mim. A música fica à sua escolha. Kátia, Kátia, bom dia. Cadê aquele jovem? Já acordou, Kátia? Já acordou? Manda o homem acordar, cuidar da vida, tá? Dá pra levantar. É vida boa, cidadão tá com a vida boa, né? Tá com a vida boa. Bom dia, gente, bom dia pra todos, bom dia, minhas amigas e meus amigos, rapaziada toda que tá acordando nesta super manhã de sabadão. Daqui a pouco eu vou lançar uma promoção.

0: Ó, oh, teve uma pessoa que mandou uma mensagem aqui pra mim. Não era pra mim a mensagem. Eu não tenho intimidade com a pessoa pra poder colocar essa mensagem no ar. Mas mandou uma mensagem aqui pro zap da rádio, na verdade. Ó, colocou ali, ó, oh, fulano, eu tô indo em tal lugar. Coloca R$50 de gasolina aqui nesse carro pra mim. Meu cartão tá zerado. Quando... ai, ai, ai. Eu acho que na hora que ele percebeu, ele falou, ih, mandei errado. Ah, deixa eu contar uma fofoca aqui, contar uma fofoca, né? É uma pessoa que chegou de madrugada, mais bêbado, trêpado. Aí a mulher dele é daquele tipo valente, né? Aquele tipo valente, brava. Falou, você vai dormir no tapete. Vai dormir no tapete, tá? Vai dormir no tapete. Não é pra dormir na cama, não. Entrou, trancou a porta do quarto e pronto. O cara tá dormindo até agora no tapete. Fica, tá encolhido. É, cachaça brava, hein? Me corte o pescoço, mas eu não falo quem é. Não, falo não. 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Vou colocar no grupo. Ah, vou colocar no grupo da família. Ai, ai. Se volta, se volta. Mandaram aqui, meu fogão de lenha no Instagram. Bom dia. Eu desejo. Ah, tá. Mandaram aqui uma foto da ajuda. Quem é da ajuda, gente? Mandou uma foto aqui no Instagram. Ah, tá. O fogão dela no Instagram, né? Muito bem. Bacana, hein? Muito bem. Valeu da ajuda. Muito bem, ficou legal. Completo, hein? Completo mesmo, né? Completo. É isso. Completinho. Muito bom. Ficou legal. Obrigado, viu? Bom dia. Tá... Mas esse fogão de lenha tá bem arrumado, hein? Isso aí é, parece é... imagem de IA, não é isso? IA. Ó, gente, logo após o bloco, vou tocar mais um bloco aqui, eu vou lançar uma promoção aqui, tá bom? Vou lançar uma promoção. Eu atendi essa mensagem aqui, eu atendi. Deixa eu ver se eu atendi aqui, deixa eu atender, né? Solta a voz.
1: Bom dia, Sivaldo Miranda.
0: Ah.
1: Feliz dia dos pais pra você, viu?
0: Obrigado, obrigado.
1: É, eu não tenho pai, Sivaldo.
0: É.
1: Parabéns, feliz dia dos pais, viu?
0: Eu também.
1: E Maria Aparecida Ferreira Xavier de Santo Antônio.
0: Ô, Maria Aparecida Ferreira Xavier, também não tenho não, mas é assim mesmo, é a vida, né, minha amiga? É, vamos lá. Parabenizando todos os pais, amanhã é o dia deles. É, dele não, nosso, né? Eu também sou pai. Tem uma galera, tem um time de futebol. Olha aí bem, né? Ai, ai. Mas tá bom. A vida é desse jeito, viu, minha amiga? Desse jeito mesmo. Não pode reclamar, não. Deixa eu mandar alô aqui pra Bruno, aqui no centro da cidade, tá ouvindo Canta Brasil. Bom dia. Tá bem ligado na programação 99 nesta super manhã. Bom dia, né? Bom dia pra você, minha amiga. Acordou também, tá aí curtindo Canta Brasil. Pessoal que tá no mercado municipal, bom dia. Ei, Edson Hudson no Canta Brasil.

Traia Eita lá, Traia Véia, Gustavo Lima. Bom dia, vamos que vamos, gente. Bom dia. Recebi aqui, o que eu tô recebendo de mensagem aqui não é brincadeira. Bom, ó. Eu vou lançar uma promoção daqui a pouquinho, tá? Vai ser rápido. Eu preciso tocar mais duas músicas para lançar uma promoção rápida. Vai ser assim, relâmpago, tá? Vai ser uma promoção relâmpago mesmo. Ou não? Deixa eu ver como é que eu faço. Deixa eu ver quantas pessoas tem aqui. Ah, tá. Tá bom. Vou fazer, vou conferir daqui a pouquinho quem é que tá. Quem é que tá acompanhando o Sivaldo Miranda hoje aí no Canta Brasil. Vou apagar todas as mensagens, tá? Eu vou tocar uma música aqui. E aí o que acontece? É o tempo que eu apago todas as mensagens aqui. Eu apagando todas as mensagens, aí eu faço uma promoção relâmpago. Mas é relâmpago mesmo. Prepare aí seu rádio, viu? Prepare aí. Fique atento. Fique atento. Fique atento aí. E faça direitinho, porque se não fizer direitinho, aí já sabe como é que faz, como é que eu fico, né? Aí fica fora. Tá, gente? 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Amanhã tem a final do campeonato do Ribeirão, lá no campo de Daílton, né? Vamos lá. E amanhã tem cavalgada também. Ô, tá

São Virou Pior com Guilherme Santiago. Vou lançar a promoção. Preste atenção, viu? Preste atenção. Eu tenho 3 Pix de R$50 cada um. 3 Pix de R$50 cada um. 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Minha amiga Cinti, tá? 3 Pix de R$50 cada um. Eu tenho aqui um brinde do meu amigo Manel Variedades, né? E tenho um kit churrasco da Center Carnes. Eu quero uma mensagem, preste atenção, porque se não sair completo, do jeito que eu tô falando, não vai concorrer. Vocês têm aí até 15 minutos, né? 15 minutos? É, 15 minutos para responder tudo, direitinho. Preste atenção para não fazer errado. Você vai mandar a mensagem em áudio, falando assim, não importa se tem pai ou não. Eu mesmo não tenho pai, mas eu falo com todo... falo assim, ó, com toda alegria. Papai, eu te amo. Ou pai, eu te amo, tá? Sei que o senhor tá aí no céu olhando por nós, olhando pros seus filhos aqui, tá? Eu te amo. Ok? Então vamos lá. Já tô me emocionando aqui, gente. Meu Deus. Vamos lá, ó. Você vai mandar uma mensagem, preste atenção para não fazer errado, tá? Preste atenção. Você vai falar assim, ó. Se fosse eu o ouvinte, eu diria o seguinte, ó. Pai, eu te amo. Sivaldo Miranda dos Santos, de Itamaraju. Pronto. Tá? Tem que falar a cidade, falar a localidade, tá bom? Se você mora em alguma fazenda, você coloca assim, ó, fazenda tal, município de Itamaraju, ou município de Prado, ou município de Alcobaça, município de Teixeira, enfim, não importa, tá? Mas tem que colocar o nome da localidade, ok? Vai mandar mensagem em áudio dizendo, pai ou papai, eu te amo. Seu nome completo, calma, gente, não manda mensagem agora não, que eu vou falar, tá valendo. Apaga esse trem. Tá? Tá? Pai ou papai, eu te amo. Fulano de tal, assim, assim. E a cidade que você mora, beleza? Ou o local que você mora. Tá bom assim? Tá valendo? 3031-0099. Pode mandar mensagem agora, que daqui a pouquinho, no próximo bloco, eu já vou começar a atender. Viu? Daqui a pouquinho eu já vou começar a atender. Então, manda logo. 3031-0099. É o zap da rádio. Pra você participar com a gente, participar do Canta Brasil. Participar dessa promoção aí. Eu tenho 3 Pix de R$50 cada um. 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Eu tenho um brinde do meu amigo Manel Variedades e tenho um kit churrasco. Beleza? Vamos lá, esse Canta Brasil.

0: Eita, coisa boa, curtir a boa música sertaneja. Bom, vou começar a atender, porque, gente, choveu mensagem. Choveu mensagem. Outra coisa, mande uma mensagem só, viu, gente? Não mande duas, não. Fica difícil pra mim. Atender duas mensagens não tem como, não. Tem que ser uma mensagem só, viu? E eu vou atender a última que tiver, tá bom? Tá certo? Vamos lá. Deixa eu ver. O que, que é isso aqui? Vamos nessa.
1: Ai, eu te amo. Aqui é Iliete Estoco da Silva Prate, da comunidade Pôr do Sol.
0: Comunidade Pôr do Sol é Prado, né? Então tá bom. Valeu, obrigado. Tá valendo, tá valendo. Quem mandou, solta a voz.
2: Papai, eu te amo. José Rodrigues Laranjeira, Itamaraju, Bahia, da sua filha Pamela Neves.
0: Tá bom, tá bom. Valeu, valeu, valeu, valeu. Solta a voz, solta a voz.
3: Pai, eu te amo. É Júnior Sampaio. Falo de Onápolis, Bahia.
0: Tá, tá bom, muito bem. E a região toda ligada no 99, solta a voz.
4: Papai, eu te amo. Eva, do assentamento Três Irmãos, município de Prado.
0: Muito bem, muito bem. Valeu, solta a voz.
5: Pai, eu te amo. Rosilene Oliveira Nascimento, do projeto 4045, município de Alcobaça.
0: Opa, muito bem. Tem mais? Tem sim, vamos lá, solta a voz. Vamos
6: Papai, nessa. Eu te amo. É Carlos Jerônimo de Caravelas.
0: Ô, Carlos Jerônimo, velho de Caravelas, né? Muito bem, muito bem. Tem mais? Gente, eu tô preparando pra vocês, tá? Uma surpresa, tá? Eu tô preparando. Daqui uns 20 dias aproximadamente, vai estar no jeito já. Daqui uns 20, 25 dias no máximo, vai estar no jeito, tá? Uma surpresa pra vocês, ouvintes. Quem é ouvinte fiel vai poder, né? Ouvinte fiel. Seu ouvinte fiel, né? Aí a gente vai. Não posso falar nada, só quero aqui agradecer meu amigo Frank Produções, muito obrigado. Obrigado, meu amigo Leandro, da Isadora Móveis, muito obrigado. Meu amigo Renato, da RR, muito obrigado. RR Internet, muito obrigado, tá? Pessoal que colaborou comigo, me ajudou aí pra gente colocar essa surpresa, prepara essa surpresa pra vocês, tá? Então, fique atento aí à programação, beleza? Vamos lá, solta a voz, isso.
7: Papai, eu te amo, tu é tudo na minha vida. Se não fosse o senhor, eu não estaria aqui nesse mundo. Feliz Dia dos Pais. Estou aqui, Sivaldo Miranda, no bairro Bela Vista, Itamaraju, Bahia.
0: Valeu. Não coloca muita coisa não, gente, porque não dá tempo, viu? Coloca só isso, mas tá bom. Valeu, passou, mas não coloca muita coisa não, gente. Só papai, eu te amo.
8: Ave Maria. Isaac, de Jesus Purificação, de Itamaraju, moro no Vista da Pedra.
0: Muito bem, vamos lá, você também, solta a voz.
9: Bom dia, Sivaldo. Fazer.
0: Bom dia.
9: Aqui é Cleber da Fazenda Paraíso, município de Alcobaça.
0: Muito bem.
9: Pai, eu te amo.
0: Muito bem, deixa eu agradecer também aqui o pessoal da Repocria, né? Meu amigo doutor Emerson e seu sócio aí, muito obrigado também. Ele também tá colaborando com essa promoção nossa aí. Valeu, vamos lá, solta a voz, bom dia.
10: Papai, eu te amo, Neuzuíta, Itamaraju.
0: Muito bem, solta a voz, você também, vamos lá.
11: Pai, eu te amo, Vanusa do Cid Pereira.
0: Muito bem, valeu, obrigado, bom dia, solta a voz.
12: Paizinho, eu te amo, sou Tereza da Fazenda Duas Irmãs, município de Medeiros Neto.
0: Muito bem também, valeu, vamos lá, mais um aqui, solta a voz.
13: Pai, eu te amo, da ajuda de Caravelas.
0: Beleza, hein, tá bom, vamos lá, você,
14: bom dia, solta. Papai, eu te amo, sou Elizabeth, moro aqui em Itabela.
0: Itabela, presença. Vamos lá, mais um aqui, solta a voz.
15: Pai, eu te amo. Silmária, da Silva Galvão, de Palmares.
0: Palmares, muito bem. Mais um aqui, soltando a voz.
16: Papai, eu te amo. Luciene, Santos Pardinho, aqui do bairro Primavera, Itamaraju.
0: Vamos lá, tem mais. Vamos nessa. Solta a voz. Solta a voz.
17: Eu te amo. Aqui quem fala é Zé Carlos, da Pedra d'Água, município de Alcobaça. Valeu.
0: Quase não saí, hein? Valeu, obrigado, Zé Carlos. Bom dia, deu pra entender aqui. Vamos lá, solta a voz você também.
18: Pai, eu te amo. Sou Ivone Pessoa, da Lazalete.
0: Muito bem. 7h40, dá tempo? Dá tempo pra mais um? Mais, ó, esses aqui. Já vamos encerrar, hein? Solta a voz. Bom
19: Pai,
0: dia.
19: Pai, eu te amo. Seu Adão, meu pai, comunidade Bela Vista, próximo de Posto da Mata, Johnny Pereira dos Santos.
0: É, vou deixar, né? Valeu, valeu. Vamos lá, solta a voz, bom dia.
20: Pai, eu te amo. Aqui é o assentamento Jaci Rocha, município de Prado.
0: Esqueci de falar seu nome, não foi?
20: Pai, eu te amo. Aqui é o assentamento Jaci Rocha.
0: Esqueci de falar seu nome. Prado. Aí já não vale mais. Desculpe, mas aí regra é regra, né? Tem que obedecer. Vamos nós, solta a voz.
21: Papai, eu te amo. Aqui é Maria Aparecida Ubistrei.
0: Gente boa, vamos lá, solta a voz. Vamos
22: nessa. Pai, eu te amo. Aqui é João Vitor de Cumuruxatiba.
0: João Vitor de Cumuruxatiba, muito bem, João Vitor. Vamos lá, solta a voz.
23: Papai, eu te amo. Feliz Dia dos Pais.
0: Vamos lá, solta.
23: Estou aqui, Sivaldo Miranda, moro no bairro Primavera. Josivan Evangelista de Jesus.
0: Valeu, muito obrigado. Vamos lá. Daqui apagou, foi. Teve um aqui que apagou. Fazer o quê, né? Apagou. Vamos lá, vamos no outro aqui. Solta a voz.
24: Pai, eu te amo. Aqui é Mislene. De Arraial da Ajuda.
0: Pronto, né? Ai, daqui a pouquinho a gente faz um sorteio, viu, gente? Daqui a pouquinho eu faço sorteio, tá?
25: Bruno, fala essa. Já teve amor de ping-pong na sua vida? Nós já vamos contar a minha história pra você.

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0: Valéria Barros, participação de Patrícia. Só quero te dizer, Bruno Marrone e Edson, esse amor de ping-pong. Vamos fazer o sorteio? Vamos? E Sivaldo parar de cantar, né? Porque Sivaldo Miranda cantando é uma tragédia. Ó, mandar um abraço aqui, meu amigo Neidizal. Apareceu, né, bicho? Você apareceu, né? Rapaz, eu vou te contar, hein? Não deu pra ouvir tudo isso aí, não. Mas valeu, um abraço. Ué, Carlão ficou de mandar aqui o contato, mandou foi a foto do... Ai, ai, ai. Que tem de gente me perguntando que surpresa é essa, Sivaldo? Se eu falar, não é surpresa, né? Tá? Eu não posso falar que não há assim também, não, que não dá problema. Vamos ao sorteio? Vamos lá. Hora do Pix. 3 Pix de R$50 cada um, oferta de... ofertada aí pela minha amiga Cindy, lá da Medeiros Empréstimos Consignados. Vamos lá? Tá na hora, vamos ver quem sai. Vamos lá, saindo. É através do número, viu, gente? Tomara que não tenha nenhum número coincidindo aí. Vamos lá. Saiu, primeiro Pix, número 2420. Saiu aqui, 2420. Saiu. Deixa eu ver, descobri aqui quem é. Manda aí, solta a voz.
1: Eu te amo, aqui é Mislene, de Arraial da Ajuda.
0: Muito bem, Mislene, é a primeira contemplada, né? Vai entrar em contato comigo, vou te oferecer, apresentar um número aí pra você entrar em contato pra passar sua chave Pix. Primeiro Pix, R$50, saiu. Vamos ver quem mais participa, quem mais vai ser sorteado. Mais um Pix de R$50. Mais um Pix de R$50. Vamos lá. Ajuda o sistema, porque senão vai ficar complicado. Saiu, mais um Pix. Telefone final 4841. Tá aqui. Deixa eu ver se tá aqui. 4841. Deixa eu ver quem vai faturar um Pix, quem levou o Pix. Vamos lá, quem é?
2: Pai, eu te amo. Vanusa do Sítio Pereira.
0: Vou te passar um número daqui a pouquinho também pra você entrar em contato pra gente passar, fazer o Pix, né? Fazer o Pix. Lá, mais um. Vanusa do Sítio Pereira, saiu. Vamos ver. Vai sair mais um aqui. Mais um Pix saindo. Vamos nessa. Sistema, me ajuda, porque daqui a pouquinho tem Ulisses no programa, vamos lá. Telefone final 5409. Telefone final 5409. Deixa eu ver quem é, saiu aqui. Vamos lá.
3: Papai, eu te amo, tu é tudo na minha vida. Se não fosse o senhor, eu não estaria aqui nesse mundo. Feliz dia dos pais. Estou aqui, Sivaldo Miranda, no bairro Bela Vista, Itamaraju, Bahia.
0: Opa! Não se identificou, né? Vale? Vale pra ele, então tá. O que vale é o número, então tá bom. 5409, Pix. Agora vamos a um kit churrasco. Tem que ser pra alguém de Itamaraju, né? Tomara que seja pra Itamaraju, porque de qualquer forma a pessoa tem que pegar. Senão, terá que vir Itamaraju pegar o kit churrasco. Vamos lá, saído para número, kit churrasco, saindo agora, ainda vai sair ainda. É, parece que tá indo com a mala, foi expulso de casa? Tá carregando a mala agora? Ah, são duas malas, né? Um que leva na mão e a outra é a outra mala. Vamos lá, 3284. Quem é? Tá certo? Deixa eu ver se tá certo, né? 3284, final, um kit churrasco.
4: Papai, eu te amo. Eva, do assentamento Três Irmãos, município de Prado.
0: Opa, Eva, ganhou um kit churrasco. Tem que pegar hoje, viu, Eva? Um kit churrasco, tá? Ganhou. Eu vou, daqui a pouquinho eu entro em contato contigo pra você, pra ver como você vai fazer pra pegar lá seu kit churrasco. Tem que pegar hoje, tá? Fazer o churrasco aí. Se não tiver pai, faz pro maridão, que certamente é pai, né? Saindo agora um brinde, oferta do meu amigo Manel Variedades. Oferta Manel Variedades. Deixa eu ver quem faturou esse. Quem vai faturar esse kit? Esse kit lá do meu amigo Manel Variedades. Saindo um kit. Deixa eu ver aqui quem faturou. Quem faturou um kit? Um kit não, aliás, é um brinde. Não sei o que é um brinde de surpresa, viu, gente? Do meu amigo Manel Variedade. Vamos lá. É, saiu, telefone final 7217. 7217. Deixa eu ver quem é, quem é, quem é. Vamos lá. Pum, pum. Se tá certo, vamos lá, se tá
5: papai,
0: certo.
5: Papai, eu te amo. Luciene Santos Pardinho.
0: Luciene Santos Pardinho.
5: Do bairro Primavera, Itamaraju.
0: Opa, ganhou um brinde, oferta do Manel Variedade. Tá, bom, eu vou passar pra vocês um número pra vocês entrarem em contato, né? Pra vocês entrarem em contato. As pessoas que foram contempladas, né? É, do kit, do Pix 2420, telefone final 2420. Outro Pix, telefone final 4841. E outro Pix, telefone final 5409, tá? Ela já sabe quem é. É, um kit churrasco saiu pra Eva. Agora eu lembro. Eva, do assentamento aí, que eu não sei o nome, não lembro mais o nome. Tá bom? É, e um brinde, ó, surpresa, que é do lá do meu, pra Lucinha, né, do Primavera, do meu amigo Manuel Variedades. Vou passar pra vocês o número e vocês vão entrar em contato com a gente pra a gente ver como é que vocês vão fazer pra receber os brindes a que tem direito. Beleza? Já já volto pra encerrar o programa.

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1: Eita, as pessoas que foram contempladas, eu tô deixando aí um número, digitando aí pra vocês, tá? Um número pra que vocês mantenham contato, né? Pra gente fazer a entrega dos brindes a que tem direito, tá gente? Bom, encerrar o programa de hoje, desejar a todos um feliz dia dos pais, né? Tem aquele pai que está presente, tem aquele pai que já se foi, como é o meu caso, meu pai já se foi, mas eu sempre tenho em mim que Deus sabe de todas as coisas, não é? Não é isso, gente? Pois é. Então fica aqui o meu abraço a todos os pais, que nosso Deus Pai Todo-Poderoso, Criador do céu e da terra, que é o nosso Pai maior, continue abençoando cada um, né? Deus abençoe cada lá, cada família, comemore o Dia dos Pais aí com muita alegria, tá sempre com muita alegria, ok? Chega por hoje, gente? Chega, né? Chega. É, já fiz barulho, já fiz um barulho danado. Já acordei, cheguei aqui cedinho, acordei todo mundo, então tá bom. Canta Brasil, fica por aqui, né, gente boa?
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1: Fica por aqui, volta segunda, 5 da matina, no novo encontro com você, a boa música sertaneja. Na programação 99, chegando aí Ulisses com Manhã Mais. Em seguida tem Brega no Rango, com Alci e o velho Abdias. Um abraço a todos, ótimo fim de semana, até segunda, se Deus quiser. Tchau, gente boa.

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4: Ai, sábado, chegou o final de semana, e aí? Sábado, sábado, sábado, a gente tá aqui no ar com Manhã Mais. Ei, ei, ei. Gente, véspera do Dia dos Pais, que bacana, né? Que bacana, gente. Que bacana. Você já pode aí mandar mensagem de voz pra gente aqui, ó, no 3031-0099. Fica à vontade. Vai ter sim caixa premiada. Quem sabe você pode presentear seu paizão com esse super brinde também, né? Dá pra ele a grana, 150? E aí fica, você pode ficar também com o brinde, tá bom? 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Agora, tá em casa, tá de boa, tá tranquilo. Aproveite bastante esse dia. Sabadão, sol, tão lindo. Dá pra pegar uma praia, né? Será, Paulo? Dá pra pegar uma praiazinha assim, não, no inverno? Dá? Eu acho que dá, viu? Eu acho que dá. Ah, vamos lá, vamos lá. Pode mandar mensagem aí, ó. Parabéns pra você que tá de livro hoje. Feliz aniversário. Vai fazer festinha sim, porque é final de semana. Você pode entrar em contato aí no 3031-0099 e a gente vai soltar a caixa premiada. Feliz Dia dos Pais. É hoje ou amanhã, Siri Vives? É, acho que amanhã, né? Ou é hoje? Amanhã, 9, dia 9, né? Ah, segundo domingo de agosto. Ai, feliz dia dos pais pra Sirivaldi, Sirivaldi, né? Paizão aí, é o paizão. É meu pai aqui na rádio. Ah, começando com o Mike Hall Simmel.

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0: Mari Fernandes, uma salva de palmas, galera. Mari.
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1: De volta com o É Mais. Gente, 3031-0099. Já pode mandar mensagem, voz e texto pra quem você quiser. Tem aqui o final do telefone, ó. Final do telefone mandando um áudio pra gente. Já, já. Provavelmente já deve ser relacionado à nossa caixa premiada.
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Já tem as primeiras previsões astrológicas pra hoje.

0: Vão para o seu dia.
1: Oi, sou Luana de Oliveira. Vamos começando o nosso horóscopo. Áries, Touro e Gêmeos.
0: Áries.
1: Ariano, agora é possível organizar tudo de tal forma que sua alma fique mais segura e confortável com o andamento dos planos. Porém, tenha em mente que isso não acontecerá por si só. Você vai precisar dominar a situação. A cor para hoje é o laranja.
0: Touro.
1: Oi, Touro, nada se organizará por si só. Este é o momento em que você precisa tomar a iniciativa para colocar em ordem todos esses assuntos que sua alma reconhece serem fundamentais para que tudo o mais consiga andar para frente. A cor para hoje é o azul.
0: Gêmeos.
1: Olá, Gêmeos. Por enquanto, continua difícil colocar seus planos em marcha. Parece que seria necessário voltar alguns passos para trás e reavaliar o que anda acontecendo. Isso não seria perda de tempo, mas uma atitude sábia. A cor para hoje é o roxo. Já já, Câncer, Leão e Virgem.
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1: Olá, de volta na programação, você de Câncer, Leão e Virgem.
0: Câncer.
1: Oi, Câncer. Seria impossível seguir em frente com seus planos, contando apenas com seus recursos. Neste momento, há ajuda disponível. Mesmo que à primeira vista, essa ajuda venha com a aparência de subverter sua amada ordem. A cor para hoje é o vermelho.
0: Leão.
1: Olá, Leão. Há muita coisa que requer sua atenção. Mas não para você ficar refletindo sobre a maneira de agir. Porém, para você seguir em frente e se atrever a colocar em marcha as suas pretensões, mesmo que de forma desengonçada. A cor para hoje é o cinza.
0: Virgem.
1: Oi, Virgem. Um dia os olhos se abrem e velhos pontos de vista, mesmo arraigados na consciência, deixam de ter o sentido anterior e se mostram obstáculos para entender a situação atual. Chega a hora de mudar o ponto de vista. A cor para hoje é o preto. Já, Libra, Escorpião e Sagitário.
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1: Olá, de volta na programação, você de Libra, Escorpião e Sagitário.
0: Libra.
1: Oi, Libra. As coisas acontecem por alguma razão, mesmo que essa, em primeira instância, pareça estar tão oculta que aparentemente nada tenha sentido nem razão. Porém, insista, assim mesmo, em encontrar esse sentido oculto. Melhor assim. A cor pra hoje é o branco.
0: Escorpião.
1: Olá, Escorpião. Siga o exemplo das pessoas que andam fazendo de tudo para que os planos vinguem e prosperem. Não espere por nenhuma inspiração maior ou que seu ânimo esteja na crista da onda. A hora de agir é agora mesmo, não depois, hein? A cor pra hoje é o bege.
0: Sagitário.
1: Oi, Sagitário. Há tanta ponta solta que precisa ser amarrada que, se você não tomar iniciativas firmes nesse sentido, se responsabilizando pelo que seja necessário fazer, as coisas vão degringolar muito rapidamente. Melhor não. A cor pra hoje é o verde. Já, Capricórnio, Aquário e Peixes.
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1: Oi, de volta na programação. Agora você de Capricórnio, Aquário e Peixes.
0: Capricórnio.
1: Oi, Capricórnio. Avalie imparcialmente suas próprias pretensões para verificar se seria o caso de continuar em frente ou parar tudo e reavaliar os planos em busca de estratégias melhores. Tudo anda mudando muito rápido. A cor para hoje é o azul claro.
0: Aquário.
1: Olá, Aquário. Está tudo em processo de ordem dinâmica, portanto, não se reprima se algo estiver fora do lugar. Siga em frente e mude tudo. Não é necessário se ater aos planos anteriores. É possível refazer tudo completamente. A cor para hoje é o amarelo.
0: Peixes.
1: Oi, Peixes. Hora propícia para tomar a iniciativa pertinente de colocar tudo em ordem, gastando todo o tempo com algo que pode parecer perda de tempo, dado haver coisas supostamente mais importantes, mas que é de natureza fundamental. A cor para hoje é o dourado. Galerinha, obrigada pela companhia. Até a próxima. Tchau.
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1: Agora por aqui, resumo. No seu sabadão, eu conto tudo que rola em Coração Acelerado. Hoje, Gael desabafa com Irene sobre Nayane. Sem querer, João Raul causa um tumulto durante a reunião de agrado com um patrocinador. Zilá orienta Osmar a seguir Sinara, que percebe a movimentação e alerta Roney. Palhares confronta Sinara sobre a aproximação com Roney. Eduarda pensa em pedir a Valéria para ficar com o Sol. Gael decide terminar com Nayane. João Raul inventa para agrado que não está conseguindo conviver com seu sucesso e termina o relacionamento dos dois.
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0: 9h39, daqui a pouquinho tem brega no rango. Sabe que tá rolando essa caixa premiada. Ninguém ainda acertou seu ouvinte aqui mandando um áudio. Bom dia. E aí?
1: Tem na caixa premiada. É um texto.
0: Também não é. Ninguém vai acertar.
1: É um texto.
0: Acho que vai ficar pra Vania na próxima semana, viu? Com certeza. Vai ficar pra Vania. Bom dia.
2: Fala, meu amigo. Fala, meu
0: e
2: amigo.
0: E aí,
2: estou
0: meu irmão?
2: Conectado no teu programa, viu? Diretamente
0: sim,
2: do Alto Bairro Bela Vista, Antônio Pires. Queria já desejar um feliz dia dos pais aí pra todos os pais do Brasil e do mundo. Pra mim também, né? Que sou pai.
0: Parabéns pra você.
2: Obrigado, hein?
0: Eu valeu, aqui, obrigado, meu irmão. Bela Vista. Valeu, valeu. Tem um ouvinte aqui também mandando que tem pra gente na caixa premiada. Deixa eu
3: bom
0: ver.
3: Bom dia, Ulisses. Aqui é Valéria de Comunicativa. O que tem dentro da caixa é um relógio mecânico.
0: Não é. Não, vai acumular. Gente, na segunda, Vânia tá de volta com Manhã Mais. Eu vou ficando por aqui, tá vindo Descontrolados. E aí, eu acredito que vai acumular a caixa premiada. Vai sim, vai sim. Programa especial, galera, chegando. Beijo pra todo mundo. Feliz Dia dos Pais. Curta bastante com o seu filhão, tá bom? Faz aquela churrasquinho, aquela carninha assada com o menino. Compra um refrigerante pra ele. E um pá no ar. Alcatra isso, né? E curta de verdade, porque todo paizão merece, né? Gente, fechando, ó, Trinaldo Prado, Guilherme Beduto, que sequência que tá vindo, tá? E a gente se fala na próxima. Tem muita coisa boa na programação da 99. Pode esperar, pode esperar.

0: Bom demais, Brasil.
1: Eles amarram.
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2: Eu vou te contar agora, aqui nesse momento especial da nossa rádio reservada ao resumo de novelas, todas as emoções da novela Quem Ama Cuida. Hoje Dora sente-se culpada e pede para André ir embora. O Toniel conta a Adriana e a Mau Mau sobre Francesca. Adriana manda Yuri procurar o anel de Arthur. Pilar humilha Brigitte diante de Bia. Nancy nota a aproximação de Liris com Ulisses ao ouvir a amiga falar do irmão de Arthur. Edivaldo flagra Yuri no quarto de Diná com o anel de Arthur e Yuri se vê obrigada a contar ao funcionário que é infiltrado de Adriana. Adriana encontra uma pista no anel de Arthur. Pilar descobre que Brigitte mandou o vídeo gravado por Edivaldo do desfile de Yuri para suas amigas. Pilar expulsa Brigitte de casa. Pedro pergunta a Demir se ele pagou o perito do processo de Adriana para fraudar o laudo. Adriana descobre que Arthur deixou joias valiosas e barras de ouro em seu nome em um cofre no banco.
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0: Câmara Véi! Já tá na hora, nego véi! Diga, caboclo! Bom dia, bom dia,
1: meu amigo Alcizinho! Bom dia aí, ouvinte do Brega no Rango! Bom dia, povão! Sabadô, meu patrão, Thales Cajaíba, ligadinho na programação! E aí, meu joia rara, como é que está você? Já quebrou aquela estupidamente gelada? Porque o tempinho está pedindo, hein? Ih. Ainda mais amanhã, que é dia dos pais, hein? Eita!
0: Oh, coisa boa!
1: Vou falar que amanhã é dia dos pais, meu patrão. Quero desejar aí a todos os papais, né? Que está ouvindo a programação do Brega no Rango, entendeu? Principalmente para você, minha autarquia, feliz dia dos pais. Que amanhã sejam de paz, felicidade, todo mundo com sua família de boa, né? Isso aí, patrão, então troca um bregão rasgado pra nós aí, ofereci pra todos os papais. E vão que vão, patrão, simbora, touro. Sabadão que é sabadão, tem que ter brega no rango.
0: Ei, quebra aí, Thales. Pense no caboclo bom, pense no caboclo amuado. Um abraço pra você, Thales. Na sintonia do nosso Brega no Rango. Já já tem compadre Davi Dias também, já no clima, meu patrão. Bom dia também pro nosso digníssimo borracheiro estouradaço, nosso Paulo Diniz, com a sua esposa Vânia. Ótimo dia pra vocês! Já tá na hora! Chama, meu patrão, aí, anda latinha, que o Brega no Rango tá no ar! Ei, mano!

0: Sequência boa da Gota Serena. Barões da Pisadinha. Cavaleiro do Forró. Cronel Nascimento. Também se apreciou Amado Batista com a música Menina Bonitinha, meu patrão. Agora eu tô preocupado, viu, senhores ouvintes? Eu tô preocupado com o compadre Abidias. Até agora, compadre, não chegou. Que dia acho que aconteceu com o nosso compadre? Menino de céu. Segundo as informações, ele falou que tá ajeitando aí, que vai quer presentear um pai. É por isso que ele vai chegar atrasadinho. Mas eu vou abrir a porta, vou até levantar e vou abrir a porta pra ver se ele já tá perto de chegar. Peraí.
1: Cadê negócio? Negócio,
0: fazer aquele negócio. Ô, Abdias, abre a porta aí, Abdias.
1: Fazer negócio aí, velho. O negócio é lá, velho.
0: Venha, meu velho, já tá na hora. O programa já começou.
1: Chegou aí. Ah, rapaz, chegou.
0: Chegou, meu velho.
1: Eu me atrasei por uma situação. Eu estava ali naquele trono aqui do Eu comi, rapaz, um muguzá mais cedo. Não cai muito bem, não.
0: O que, que você andou comendo? Foi manguzá, meu velho?
1: Foi manguzá. E aí eu acabei usando os banheiros aqui da rádio aí. Ai, mas aí eu cheguei. Eita, que gostoso,
0: é rapaz. É por isso que eu tô sentindo um cheirinho de canjica misturado com pamonha, macho.
1: Tá não, moço. Tá nada. Mas, ó, não ficou aqui. Ficou lá.
0: Ficou lá, meu velho?
1: O que ficou lá, fica lá.
0: Deixa lá.
1: Que aqui é aqui.
0: Ô, Abdias.
1: Fala, meu filho.
0: É de noite ou é de dia?
1: Pode, Abdias. Ah, filho.
0: Chama, velho.

0: Boa, compadre MD!
1: Fala, meu gostosão!
0: Bom dia, meu velho!
1: Bom dia, boa tarde, boa noite pra todo mundo, rapaz! Sabadão gostoso, bonito, rapaz! Um sol assim, irradiante! Ai, eu tô doido pra ir na praia, rapaz! Olha, eu comprei uma sunga bonita, rapaz, aquelas bonitonas, rapaz, aquela cirola bonita, eu acho que eu vou na praia, viu?
0: Você tem certeza, macho? De te achar isso, tu comprou, doido?
1: Moço, eu quero ir na praia, curtir, assim, ver, assim, as meninas bonitas passar, né?
0: Mas aí que tá o problema, meu compadre David Dias, com essa vestimenta que tu comprou, até o mar vai ficar em revolta com tanta coisa feia pelanca soltando aí,
1: não,
0: macho.
1: Não, moço, eu estou ainda com meu porte frísico ainda bonito,
0: só
1: né?
0: Só se for no friso mesmo.
1: Ei, macho! Parte frísico, com esses olhos azuis que eu tenho.
0: Menino, e por falar em olhos azuis.
1: Meus olhos.
0: Esses olhos seus interessantes, né?
1: Por que que é?
0: Eu não,
1: é?
0: Não posso ficar muito olhando pra essa venta azul. Esses
1: aerófis que...
0: Ai, esse negócio aí, meu irmão. Ai, ai.
1: Não sabia que você ia falar.
0: É por isso que fica certinho, macho. E com o nosso contato, meu velho, pro povo ligar pra gente, meu velho.
1: Trinta, trinta e um, zero, zero, nove, nove.
0: Repita.
1: 3031-0099.
0: Muito bem, meu velho.
1: Mande mensagem aí, rapaz.
0: Fala pra mim de novo esse nomezinho pro seu zóio ficar certinho. Olha pra mim.
1: Isso aí,
0: é esse, meu velho. Ai, chama, meu velho, Abdi.
1: Não é meu do Canaã.
0: Chama, meu velho, Abdi.
1: Eu vou chamar agora. Agora,
2: ó. Bom dia, menino.
1: Bom dia.
2: Passe pra nós, Cristiano Neves. Alô.
1: Alô.
2: E esse alô vou oferecer pra você.
1: Uhum.
2: E vou oferecer pra todos os papais de Itamaraju, do mundo inteiro, né? Que é o dia dos pais, né?
1: Verdade.
2: Que Deus abençoe todos os papais. Alci, bom dia.
0: Bom dia. Eita, que coisa linda.
1: Que gostoso. E por falar em pai, né, Alci? Quem participar do nosso programa, você, filhão, você, filha, e você que considera aquela pessoa, aquele homem bacana que ajudou a lhe criar, participe, porque no final aqui do nosso programa vai ter o sorteio de uma linda airfryer.
0: Eita, não acredito, é sério?
1: Airfryer, sim, é verdade.
0: Então quer dizer...
1: Quero
0: que
1: dizer...
0: Que o compadre Abdias... Simonete!
1: Exatamente!
0: Prega no rango!
1: E a 99!
0: E o narizinho de chapoca vai apresentar papai com um presentinho, é, macho?
1: Exatamente! Um presente especial, uma linda fry, pra você também fazer aquela asinha de frango.
0: Que delícia!
1: Preparada, aquela carninha no jeito, ó, bem cortadinha assim, ó, bacana. Já pensou pro seu papai? Viu que é mês dos pais e tá valendo!
0: Isso!
1: Então você participa aí, ó, 3031-0099 e interaja um brinde também. Aqui da Rádio 99, especialmente pro seu papai aqui, então interage com nós, vai mandando mensagem que no final do programa nós vamos fazer o sorteio.
0: Justamente, você tá querendo ganhar uma linda airfryer pra você presentear o seu papai, é só você mandar aqui pelo 3031-0099. Eu quero participar da promoção Brega no Rango, uma parede da airfryer pra dar pro meu pai.
1: Papai.
0: Eita, lasqueira.
1: E se quiser até deixar uma própria mensagem pro papai também, pode. Ele merece. Oxe, papai, aquele homem que lhe ajuda muito. Pai, você foi meu herói, meu bandido.
0: Esse nega, essa cantiga só funciona nesse
1: só
0: momento.
1: Só no dia.
0: É, só.
1: Mas só, tá valendo, né?
0: Só funciona nesse dia.
1: Exatamente. Amanhã,
0: oh, meu, coisa linda, não. Meu velho. 3031-0099, pode ficar super à vontade. Nós estamos aqui só sentindo o cheirinho do cimento, meu patrão, porque a Marcelo já tá no jeito.
1: Ai,
0: com o compadre Abdias e ele, o narizinho de chapoca. No Brega do Rango.
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0: senhores, sejam bem-vindos.
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2: Ô, Bidinha!
3: Ai, narigão de tabroca!
2: Ô, Bidinha!
3: Fala! Ai, bem pertinho assim que você quer, né?
2: Eu quero!
4: Boa tarde, bom dia!
2: Nossa
3: Senhora! Meu Deus do céu, vai quebrar o bicho aqui, é o microfone?
2: Ô, Abidias, como é o nome desse caboclo que falou com essa voz aí? Como é o nome dele?
4: Aqui não é Jean Borges, mas é o Voz de Trovão.
2: Meu Deus do céu. Olha aí, Márcio.
4: Pode não chegar.
2: Ô, Abidias, tu sabia?
5: Que susto.
2: Ô, Abidias, tu sabia de uma coisa?
3: Não.
2: Que seu avô já estava sabendo, que já passou pra você, porque passou, você já falou que o Ice Vazrovis... Já compreendendo?
3: Zairovski.
2: E teu avô necessitou, precisou.
3: Uhum.
2: E hoje ele tá contente, porque hoje ele realizou o sonho desde do mês passado, na feira de exposição que teve.
3: Uhum.
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3: Exatamente! 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
2: Agrorancho! Mete o dedo, meu patrão!
3: Agora!
2: Tem povo participando com a gente, meu patrão!
3: 3031-0099!
2: Mete o dedo no homem!
6: Boa tarde, tio!
3: Aí, ó!
7: Bom dia, Alci! Bom dia, bom dia! Gostava de ouvir a música com o Neto Brito? Um silêncio pra todos que estiver ouvindo, ok? Fala do Maré do City Aliança, Adeilson e Jafé, que mora aqui vizinho. Ok, bom dia.
2: Bom dia, bom dia, meu patrão. Miséria é tu, miséria.
3: Devolver de volta, né, miséria?
2: Só me latando a minha camisa. Ô, Jafé, chupa meu dedo, Jafé. Ô, amidinha.
3: Fala, bebezão.
2: Bora falar com ela lá de Cumuru Chatiba, meu velho.
3: Ei, terra boa, Cumuru.
2: Ô, sabe, meu compadre.
8: Ô, Alci, bom dia, Alci, tudo bem?
2: Tudo bom, meu amor.
8: De Cumuru Chatiba. Como é que tá aí o compadre aí, o compadre Abidias?
2: Tá bem.
8: Ah, ô, compadre Abidias, acorda, compadre Abidias.
3: Acordei com as galinhas hoje.
8: Bora, brega no rango. Ô, Alci.
2: Diga, minha flor.
8: Quero pedir uma música aí. É. Era uma música aí de Amado Batista.
3: Certo.
8: Seu retrato na parede.
3: É mesmo? Na parede logo, hein?
8: E eu ofereço para minhas amigas, Sônia. Minha. Soninha, Salete.
3: Salete,
8: Dita, da Gente Saúde.
3: Certo, muito bem.
8: E as demais.
2: Ótimo.
8: Quem gostar da música.
2: Agradeço.
8: Tchau, tchau.
2: Beijo,
8: Alci.
2: Beijo também pra tu, mulher. O Abdias. Mande beijo pra ela, Abdias. Boca seca, cuidado com essa chapa no carrinho,
3: velho. A chapa é quente, rapaz.
2: Agora tem um nome que tu gosta, meu velho.
3: Ah, é?
2: Anaíldes!
3: Ah, gente bascanha!
2: Vamos falar com ela, meu velho?
3: Vamos falar com ela, vamos lá.
0: Sim, bom dia, compadre Abdias. Bom dia, cadê você, compadre Abdias?
3: Eu cheguei.
0: E aí, tudo bem, Alci?
2: Tudo Alci, bom.
0: Você conseguiu passar música com Beto? Não, com Frank Aguiar. Frank Aguiar. Chamego Bom te dá música, é tá? Boa. Minha é pra você, pra compadre Abdias.
3: Obrigado, minha filha.
0: E pra todos, tá? Tenha um bom dia e fica com Deus.
2: Eita, chamego bom, macho. Olha aí, meu velho.
3: Isso mesmo. Rapaz, agora pela manhã, eu vi no centro da cidade, nada menos do que Gerinha.
2: Não.
3: Lá do Riacho das Onstras.
2: Louvado, meu pai. E aí, como é que foi o sentimento?
3: Nós deu um abraço de amigo, né? Um abraço pra Gerim, de abraço. E também amiga dele também, que é a Luzinete.
2: Luzinete?
3: Luzinete também.
2: Olha aí,
3: um abraço,
2: macho, né?
3: Verdade,
2: coisa boa.
3: Verdade.
2: E tu lançou aquela proposta pra ela fazer uma macena lá no Fátima, meu velho? Você lançou a proposta pra Geraldo?
3: Nós estamos aí conversando, estamos em tramitação, né?
2: Olha isso! Você quer mandar algum recado pra purificação, meu véi?
3: Purificação, realmente, uma pessoa... Filho da mãe. Peraí, moça. Purificação vai fazer a comidinha dela agora.
2: Oh, meu Deus. Eu tô doido pra falar, Eu sou fofoqueiro, não sou, meu véi.
3: Deixa rolar, deixa aquela música lá do menino lá.
2: E atenção, meu povo! Atenção, meu povo! Uhum. Atenção! E aí, você tá querendo ganhar?
3: É fry.
2: Uma fryzinha. Um presentaço aqui do programa Brega no Rango, do compadre Abdias, meu patrão da Rádio 99.
3: Isso mesmo.
2: Só mandar aqui pelo 30310099 e falar assim: olha, eu quero ganhar pra presentear o meu pai, um iFry, pra fazer um assadinho gostoso no domingo.
3: Vai ser bom,
2: aí tu já aproveita e manda uma mensagem. Tá compreendendo?
3: Exatamente.
2: 30310099. Ô, meu velho!
3: Oi. Sua boca tá coçando, a sua língua tá coçando pra falar, né?
2: Eu tô, mas eu vou segurar, viu, meu
3: velho? Nesse momento, não pode.
2: Eu vou segurar porque você sabe, né, meu velho?
5: Menino, você não pode, menino.
2: Ei, diacho.
5: Você não faça isso com o velhinho, menino. Ele tá tão cansado, menino.
2: Eu imagino.
5: Ah, menino.
2: Vamos tocar um cantiguinho, meu velho?
3: Bora.
2: Vamos tocar Asas Livres?
3: Oh, é massa, é 10.
2: A noite mais linda?
3: Ai, é poesia.
2: Ei, diacho.
3: Ave Maria.

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7: Oi, oi, oi, oi.
8: Rapapapapapá. Brega velho. Rob Dias.
7: Fala, Zé da Manga.
8: Por gentileza, chama Aguinaldo Timóteo aí pra mim.
7: Se algum dia a minha terra é volta, menino.
8: Bom dia, Aguinaldo. Como é que você tá, Aguinaldinho?
7: Menino, tô ótimo, menino. Tô sensacional. Estou procurando meninos novos pra poder fazer uma nova entidade, um novo projeto chamado Comitur.
8: Como é?
7: Comitur.
8: E lá ele, mano.
7: E aí eu quero fazer esse projeto, quero colocar você também não, como vice-presidente, menino.
8: Não quero não, não quero não.
7: É, eu quero conversar com aquela moça que trabalha com você durante a semana.
8: Ah.
7: Eu acredito que ela vai adorar, menino.
8: A Micaela Joy?
7: Isso.
8: Sim.
7: Sim, é um projeto muito bom, meninos novos, meninos com potencial muito grande, menino. Então vai ser a Comitur.
8: Me diga uma coisa.
7: Sim, menino.
8: Mas de repente assim, se você partir pro coroa que mora em Teixeira de Freitas por nome de Rezende, Benilto de Paula, mais conhecido como Benilto Rezende.
7: Certo.
8: Ouça o visual dele, por gentileza, seu Aguinaldinho.
7: Que belataria dele.
9: Ô, meu amigo,
7: grita assim, muito, menino.
9: Olha só aqui, ó, bar vermelho. E no lado de casa aqui, ó, olha a galera aqui, nós estamos tomando novo e no brega no rango, ó. Aí, ó, João Bolacha. Olha
8: o Betão
9: aí, ó.
8: É o Betão.
7: Gostei, menino.
9: Um chão, esse aqui, ó.
7: Coisa feia, menino.
9: Rasgado pra nós, hein, meu amigão?
8: Eita, coisa boa. Caralho, velho. E aí, você pegaria, Aguinaldinho, um coroinha desse aqui? Qual dos três? Qual dos quatro que tu quer pegar?
7: Eu pego esse daí mesmo, menino. Esse que tá falando, menino.
8: O papudim?
7: Claro, menino. Cê eu vou de carne também, menino.
8: Eita, macho.
7: Ai, mas ele tem posses?
8: Ele tem.
7: Ah, então tá bom. Eu quero, menino.
8: Ele tem posses.
7: Certo.
8: Várias posses.
7: Ai, que
8: ele
7: bom.
8: Tem três veículos.
7: Ai, que bom, menino.

0: O Micaela não tá aí não, né?
1: Deu signal, foi?
0: Micaela, né? Micaela só vem de Sobral.
2: Vai lá, gente, que o caboclo tá lá. Vem, povo bom, povo bom, povo bom, povo bom, povo bom, meu patrão.
1: Povo nosso.
2: É povo nosso. Hugo Padre Abdias.
1: Oi.
2: Está, não podemos esquecer também que nós estamos no ar com oferecimento. Como agora, o temperatura já tá diferente, consumo de água vai aí. Que de acha?
1: Deve ser pior.
2: E é, Márcio.
1: Deve ser.
2: Agora você tem, não vai deixar o seu... Ia falar balde, olha, balde de água, sei que é. Não deixa seu galãozinho de água secar, não, porque a temperatura aumentou, você tem que se hidratar mais, né, meu velho?
1: Exatamente, tem que se hidratar.
2: Não ligue não, Zé!
1: Mensagem de áudio.
2: Desde menino, desde agonia, macho.
1: Que trecho.
2: E falar nisso, meu velho, agora você pode pedir seu galãozinho de água, que vai chegar rapidinho pra você hidratar, porque a temperatura... Men, não ligue não, Zé!
1: Não liga não, moço. É só mensagem.
2: Desorientadinho da cabeça. Olha, moia. 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
2: Não me olha assim, não, sou me apaixonar, meu velho. Não me olha assim, não.
1: Mas essa mesma quando fala assim, fica certinho no lugar.
2: Volta e encaixou certinho.
1: Então vai lá, cuide da visão, viu, meu filho?
2: E por falar nisso, meu velho, eu quero mandar um beijo todo especial pra Neuzuita de Jesus Dias.
1: Isso, um abraço. Né?
2: Então vamos ouvir a voz da Neuzui.
3: Bom dia, Alci. Eu quero participar da promoção Brega no Rango. Quero ganhar iFry para meu paizinho.
1: Tá vendo?
3: A próxima música ofereço para todos os pais de Itamaraju.
2: Muito bem, seu nome já tá cadastrado aqui no finalzinho do celular 4361, né, meu velho?
1: Exatamente, minha jarofe.
2: Boa, muito
1: no
2: bom.
1: No final vamos fazer o sorteio da Airfryer.
2: Ih, já tá esperando aí, ó. A Nair, desde de agonia, Nair.
1: Calma,
2: calma, mulher. E ela é pequenininha, né?
1: Ela é.
2: Espere, desde de agonia.
1: Tá bom, minha filha.
2: Olha, ela tá cobrando a música já.
1: Não
2: tá
1: com a minha música, não, velho.
2: Tô esperando,
1: aguinha.
2: Desde de agonia.
1: Calma.
2: Espera mais um bocadinho. Mulher agoniada,
1: Acho que ela...
2: Chama no meu patrão, esse aqui é conhecido de todas as rádios.
1: Né, de 0 a 100,
2: não esquece.
1: Não falta
4: ninguém. Bom dia, compadre Abdias. Bom dia a todos os seus ouvintes. Bom dia a todos que estão conectados na 99. Vamos passando por aí para mandar um alôzão para Devaldo e Maria no sítio Sombra da Tarde, viu? O pai e a mãe de ideia. Não esqueça, não, viu? É que eles é ligadinho lá na 99, viu? Manda um alô deles, coloca o nome deles na sua agenda aí, para toda semana você mandar um alô deles, que a gente tá ouvindo. Valeu, meu irmão. Uhum. E pro ETA Oportunidade, parabenizar todos os pais de Itamaraju, região Brasil Mundo, de 0 a 100, sem esquecer de ninguém.
2: Aí.
4: Pai não é quem faz, quem dá educação, né?
1: Isso.
4: Quem protege, esse que é o pai. Valeu, irmão.
2: Valeu, meu patrão. Valeu, meu patrão.
1: Valeu, abraço. Quem tá

0: E nós é Reinan taxista também. E é pai botafoguense. E o nosso amigão corante. Alô, corante. Eu sempre, quando eu faço comida, eu tenho que usar corante também. Aí eu junto e como junto ali com a carne,
1: e
0: né?
1: É. Tudo.
0: Exatamente.
1: E é gostoso, meu velho?
0: É gostoso. É bom, corante. É bom.
1: Eita, lasqueiro.
0: E dá um gosto, um tempero legal.
1: Agora vou partir pra Dodinha. Dodinha, mais conhecido como Dodinha de Valéria.
0: Dodinha.
2: Bom dia, bom dia. Se Arcanjo, bom dia. Feliz dos pais.
1: Agradecemos.
0: Isso.
2: Para compadre Abidias. Feliz dia dos pais para todos os pais do Brasil. Ai. Todos os pais de nossa Bahia. Eu gostaria de ouvir a música de Elias Wagner. Pai. Elias Wagner, tá bom?
1: Tá bom.
2: E
1: tá
2: pai. Bom. Um abraço aí para todos os pais do Brasil. Um abraço.
1: Ah, um abraço também pra você. É mais conhecido como Dodinha de Valéria, macho velho.
0: Ô, Dodinha, aquele abraço, Dodinha.
1: Ô, Abidinha.
0: Fala, bebezão.
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0: beber água, bate lá, bate cá, né, meu bem?
1: Aqui é chumbo grosso, viu?
0: Eu fiquei sabendo, meu compadre, me diz que o seu primo Aguinaldinho rodou aqui no centro da cidade e encontrou um cidadão, não foi?
2: Exatamente, menino. Eu encontrei uma pessoa muito especial, menino.
0: É sério?
2: É o Ganso.
0: Então vamos ouvir o lariado e o proseado de Aguinaldinho com quem?
2: Com ele, Gansinho.
0: Eu pensava que você ia falar Guns N' Roses.
2: Guns N' Roses, né, menino?
3: Se eu demoro mais aqui, eu vou morrer. Olha, menino, eu estou nas ruas da cidade, menino. Eu quero fazer uma pergunta para uma pessoa. Você, meu jovem, é menino ou menina, menino?
4: Amor, meia-noite diante sou menina. De manhã cedo, quando meio, sou macho.
3: Você é machucado, menina?
4: Machucada.
3: Ai, que bom, menino. Você andando aqui na rua da cidade, você já viu muitos meninos, já, menina?
4: Bofe tem demais, mas nenhum tem coragem de encarar a bichona.
3: Ai, mas eu pensei que você via bofe era no açougue, menino.
4: Eu não gosto daquele bofe de açougue, não, porque tem muito sal e os bofinhos são docinhos.
3: Ai, que beleza. Você gosta daquele mucilãozinho também, menino?
4: Mucilão é uma delícia, tá, meu amor? Perdoa, tá? O que eu tô te falando, mas é uma delícia, mucilão.
3: Ah, viu aí, Alci? É, gosta de menino, mucilão, menino, menino, menino, bofe, menino.
0: Ai, que delícia.
3: Os bofes, menino.
0: Olha que situação, olha isso.
3: E eu quero você na minha entidade, lá no meu grupo, viu?
0: Não vou, não.
3: Você vai ser o chefe, menino.
0: Não vou, não.
3: Poxa, você é tão bacana, tão forte.
0: Mas não adianta, meu velho, que eu não vou, não. Amanhã falou que eu não posso ir nesse negócio, não, viu, meu velho?
3: Olha, meninos fortes, a partir de 18 anos. E, meninos, tipo assim, a gente não tem problema. Tem aqueles coroas bar, aqueles coroas bonitos, não tem problema. Eu quero os coroas também, menino.
0: Eita aí.
3: A gente pode conversar também, menino.
0: E que tal, seu Aguinaldinho? Você chama esse aqui pra participar lá da...
3: Ai, não acredito, menino. Esse aí é figurinha carimbada, menino.
0: E você gosta, meu velho?
3: Ô, Max.
0: Louco,
3: mano.
0: E o que, Diacho? Ele falou assim: gostei. Eu tô online até as 3 da tarde, viu,
3: meu velho? Vixe, gostei, viu, menino?
0: Alcizinha Abdias, boa tarde. Ai. Quer ver uma cantiga de Márcio José? Quem é ele?
1: Sei lá.
0: Eu também não sei.
1: Pergunta pra nós, é? Quem é ele? Vou lá ele.
0: E esses aqui, meu velho? É Barta, que é o seu sogro, viu, Aguinaldo Timóteo?
3: Ah, é, menino?
0: É, Bartinha tá aqui.
3: Ah, Bartinha.
0: E aqui tá Benedita, que é a mãe que pariu ele, viu?
3: Oh, que legal.
0: Deixa eu ver se dá um ganho de foto aqui. Acho que não dá, não.
3: Não, mas tudo bem. A gente tá vendo, menino.
0: Oh, deu, deu, deu. Aí.
3: Ah, dá pra ver. Aqui olha, é casal bonito.
0: E aqui é Benedita, com as suas pernonas. Aí,
3: legal,
0: aí,
3: legal, menino.
0: Ô, mãe das pernas bonitas, né, macho?
3: É verdade, menino. Tomara... Mas eu gostei do filho, menino. Filho.
0: Tomara que o pai não tá ouvindo, né?
3: Olha. Amanhã é dia dos pais e o seu filho, viu, papai? Já ganhou o presente. Sou eu, menino.
0: Aí, menino.
3: Minha terra é voltar.
0: E agora você vai ouvir a voz do seu sogro. Presta atenção.
3: Ah, eu quero ouvir. Vamos lá.
5: Alci, meu amigo. Bom dia, Alci. Como é que vocês estão?
0: Graças.

0: Mota. Bom dia, seu Abdias.
1: Bom dia.
0: Aqui é o nosso amigo Menão de São João da Prata. Toca uma cantiga pra gente aí de Lalá de Almeida.
1: Olha.
0: Chega de tanto implorar. Oferece pra todos que estão na sintonia do nosso programa Braga no Rango, compadre Abdias. Povo da gente.
1: Tomar uma, aquela bem gelada agora, hein? Ei, meu Deus do céu, nesse momento aqui nos Alto Aquitino Bocaiúva, agora 12 horas e 2 minutos, a hora do rango, hein?
0: Você sabia, meu compadre Abdias?

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0: Oh, maravilha!
1: Eu tô com a coceira danada, é coceira nas costas, coceira nos pés, na cabeça.
0: Continue coçando, enquanto coça eu vou ali tomar uma beberagem e volto já já com mais brega no rango no seu rádio.
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7: E bora atender nosso povo, meu compadre Amidinha.
8: Ai.
7: Que meu barrigudo. Bom dia.
9: Alcim, gente boa. Boa tarde. Aqui é Carlinhos Seguro. Ô, meu amigo, aqui temos um amigo aqui que dormiu acompanhado ontem, de Lio da Gata. Se chama-se...
8: Vilmar, né?
9: Vilmar!
7: Ô, Vilmar!
9: O homem do pão! E o irmão dele, Biatão, para beber...
8: Na mamadeira.
9: Para parar de beber cachaça na mamadeira, beber só no lito. Valeu, meu amigo? Manda um abração para eles aí, manda um brega rasgado aí para ele, valeu? Falou, meu amigo velho! Até
7: meu amigo
9: segunda-feira!
7: Ô Carlinho, meu patrão, um abraço pra você, mais conhecido como Carlinho Seguro.
8: Aí é.
7: Ele segura aqui,
8: né? É muito seguro ele, né?
7: Demais da conta.
8: Eu pensava que ele era uma pessoa mão aberta, então é muito seguro.
7: Muito seguro. Ele faz seguro de vida, seguro de defunto.
8: Vixe Maria.
7: Seguro de tudo.
8: Então tá bom, um abraço pra ele, viu?
7: E rapaz, pense no caboclo que gosta de um doce de banana, macho. Aquelas mariolazinhas.
8: Aí é, gosta?
7: Ele comprou um pacotão pra comer todo dia.
8: Vou dar de presente pra ele.
7: É de dia e de noite. noite, viu, meu patrão? Ei, lasqueira.
8: Tá bom, tá certo, tá certo.
7: Ô, Abidias, tem mais aula do nosso povo, Abidias?
8: Tem, inclusive, até você clica lá, isso, nesse sem vergonha aí.
7: Olha.
8: Tem dois cabros, o nosso Bicorante e o Renan Taxista.
7: Renan Taxista, fica à vontade, meu patrão.
8: Tá aí, ó.
10: Ô, compadre Abidias.
8: Esse é o Corante.
7: É Corante?
10: É o Corante. Compadre Abidias, quer que você roda a música pra mim de... Leonardo, não tem hora pra chegar em casa.
8: Obrigado.
10: Quero oferecer pra meu paizinho, minha mãe Lindaura.
8: Tá certo.
10: Minha esposa Lúcia, Célia do Novo Prado, Valmiro Taitinga.
8: Tá joia.
10: E toda a galera aí da Pé da Mole. Falou, compadre Abidias. Aquele abraço.
7: E nasce da Pedra Mole?
8: É Pedra Molense.
7: Fechou na sabedoria. Deve ser, tem mais valorzinho pra nós aqui. Diga.
11: Bom dia, meu amigo. Tô por cá, hein? Sentido aqui, litoral. Trabalhando como sempre, mas ligadinho.
8: Uhum.
11: Manda meu alô aí, por gentileza. Beleza?
8: Valeu.
11: Toca um aí, Júlio Nascimento, pra nós aí. Valeu, pai. Aquele abraço. Tamo por cá, hein? Descendo sentido Prado, Alcobaça e Caravelas.
8: Esse é o Renan, com a voz bonita, né?
7: Ô, Carizé! Ô, Parabidias!
8: Fala, meu velhinho!
7: Bora pra Soninha, meu patrão!
8: Soninha!
7: Diga!
12: Bom dia, eu sou Iraíl de Vista Bela, gostaria de participar do sorteio dos pais. Meu pai é um paizão, chama Aulerino, mora no Curujão, Iraíl de Vista Bela. Gostaria de pedir a próxima música, oferecer pra todos que estivessem sintonizados. Oi, boa tarde. Primeira vez que eu tô participando, Iraí de Vista Bela, bota meu nome na promoção aí. Do Dia dos Pais, Tamaraju.
7: Olha que vazelhão.
12: Primeira vez que eu participo, mas eu escuto todos os sábados esse programa que vocês fazem aí, é porque eu não tinha os seus números.
7: Pronto, agradecido. Já tá no sorteio. O final do celular, né, pro compadre Abidias? 2616, né, compadre Abidias?
8: Até rimou, 2616.
7: Perfeitamente.
8: Vai ter um sorteio de uma linda airfryer.
7: Aqui no nosso programa Brega no Rango,
8: Brega
7: né,
8: no Rango, velho? Presente da 90 pro seu papai.
7: Boa! E tem mais gente também na sintonia de nós, meu patrão.
8: Muita gente, menino.
7: Vamos saber quem é. Olha aí, rapaz, que é dona Geladinha.
8: Que é isso? Não faça isso, menino.
7: Olha que coisa boa.
8: Que maravilhoso, que calor maravilhoso, menino, faça desse tempo, menino.
7: E ela falou aqui pra nós aqui, sabadão, quero ouvir uma música, eu quero ouvir a nova música do Toque 10, cavalo alado.
8: Ah, tá, cavalo ao lado.
7: É isso mesmo aqui.
8: Cavalo.
7: E que nome é esse aqui, compadre, me diz, que ela escreveu nesse copo aqui?
8: Mary,
7: é esse negócio mesmo aí.
8: Esse negócio é o nome inglês aí,
7: é mel com chocolate. É a tradução.
8: Mel com chocolate.
7: É desse modelo. Um abraço pra tu, viu, bichinha?
8: Ô, Jesus amado.
7: Povo bom. Agora vamos passar pra bichinha.
13: Ela é mesmo, tio.
7: É essa mesmo.
13: Ela é uma moça pequena.
7: Presta atenção, meu velho. Mete o dedo, bichinha.
8: Eu vou botar.
14: Bom dia, Alci. Tudo bem? Feliz dia dos pais pra
8: Fala,
14: você.
8: Fala, criança.
14: Feliz dia dos pais pra seu Abidias também, né? Sou pai da Abidias.
8: Eu sou pai, sou
14: E eu gostaria de oferecer uma música pra meu esposo, Paulo Diniz, Paulo Borracheiro. Júlio Nascimento, eu botei placa de venda nessa casa.
7: Mas gosta dessa música, gente.
14: E eu quero ganhar o Wi-Fi.
8: Deus! Ei, não fala de placa de venda, que eu tenho trauma, viu?
7: Mas gosto.
8: Vai de fora. Ó, minha filha, você é criança ainda, menina.
7: Não pode, você vai se queimar,
13: você
7: né?
13: Você é criança, tia.
7: Vou fazer o seguinte.
8: É de menor, ela.
7: Como ele gosta muito de placa de venda, nós vamos tocar outra de Júlio Nascimento, que vai ser o nosso borracheiro, que vai oferecer tá pra bom, ela, pai. A mais gostosa do Brasil, que é a mulher dele, que vai ser essa música que ele, Paulo Diniz, tá oferecendo pra mulher dele, que é Vânia, com essa voz.
13: Com essa voz, tio.
7: E o que você quer ganhar?
13: Eu quero, tio, a placa de venda.

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0: Para a medida, cantiga bonita, meu patrão. Toque 10.
1: Eu tava dançando aqui com essa música.
0: Cuidado com o coração, meu velho.
2: Ai, deixa não, tio.
0: Oh, coisa boa. Vamos embora, vamos embora, vamos embora. Ô, Amidinhas.
1: Oi.
0: Tem povo aí que tá mandando um abraço pra nós aí, viu, meu patrão?
1: Ei, povo legal, povo bacana.
0: Exatamente, meu patrão. Diga, minha patrão, fique à vontade, nosso braga do ranco.
3: Tudo bem,
0: dona Laura?
1: Tudo bem, dona Laura?
3: Dia dos Pais é amanhã, mas desejo feliz Dia dos Pais pra você hoje, viu?
0: Obrigado, dona Laura.
3: Deus me acompanha, te abençoa. Passou a música aí, meu velho pai. Eu não tenho o meu, mas tem muitos pais no Brasil. Bom dia, filho.
0: Bom dia, minha patroa.
1: Bom dia.
0: Bom dia, minha patroa. Deus abençoe você, dona Laura, e toda a sua família. Lá na aldeia Pé do Monte, Amidinhas.
1: Aldeia Pé do Monte.
0: E lá é povo bom. Na oportunidade, nós vamos conhecer aquela galera todinha, viu,
1: companheiro Amidinhas? Nós vai lá, nós vai.
0: Agora sai daqui, só me diz, eu vou pra Miguel da Hora, casado com Mônica, que é um miúdo de 1,25m.
1: Vixe, tudo isso?
0: De pura ignorância, pense aí. Diga, Miguelzinho.
4: Bom dia, Alci, quem fala aqui é Miguelzinho. E aí, Nariz Fornalha.
0: Vamos
4: dar uma música pra nós aí, de Júnior Nascimento, a Sueli. Oferecer aqui pra galera lá de Pirají, pra meu pai. Oferecer pra Rafael Rocha, meu cunhado, como é o nome do bicho? Dezinho,
0: né? Do bicho?
4: Dia, Edna, e a galera aqui, do Barro Branco, Curuca, Messia, meu irmão, minha esposa Mônica, que não pode deixar de oferecer a música pra ela.
0: É, principalmente pra Cão Miúdo, hein, povo bom. Ô, Cão Miúdo, Zé. Ô, Amidinhas!
1: Fala, narigão!
0: Chama no dedinho que tem mais gente participando com a gente, meu patrão.
1: Eu vou botar, hein?
5: Sou Malzete aqui de Itabrasil. Uhum. Gostaria de pedir uma música com Amado Batista. Retrato na Parede. Ofereço a minha esposa, Azuí. Ofereço a meu filho, Wilson, em Itamaraju. Ofereço para todos vocês aí da rádio, para todo o pessoal do Buqueirão e também para todo o pessoal de Itabrasil.
0: Pronto.
5: Um abraço.
0: Um abraço pra senhora, viu, dona Malzete. Dona Malzete é mãe de Galo Doido, que tinha um espetinho aqui de frente à rádio.
1: É muito bacana, muito legal.
0: Deus abençoe a senhora, viu, dona Malzete.
1: Galo Doido? Por que Galo
0: é
1: Doido?
0: É doido, despombalizado a cabeça. É doido mesmo. Deus,
1: eu tenho vontade. E olha que eu já comi galo, viu? Muito bom.
0: E esse vai.
1: Galo. Já gostoso o galo, aquele galo caipira.
0: Então vou jogar no teu espeto Galo Doido, hein, parceiro? Fazer no panela de pressão.
1: Joga pra mim, menino! Ai, que delícia!
0: Agora vamos mesmo, meu velho. Eu falei igual que nós tínhamos. Agora mesmo, meu velho.
1: Nossa, brincadeira, velho. É eu, bicho.
0: Coisa boa. A Mary está agradecendo pela cantiga, né?
1: Mary.
0: No ar. Ela mora pra aquelas bandas lá do Espírito Santo, macho.
1: O Espírito Santo.
0: Justamente. Mora pra aquelas quebradas de lá. Porra, bom, é povo da gente.
1: Rapaz, tem um caminhão de mensagem aí, ó.
0: E a gente até se pede procurando alguém aqui, né? Olha aí, macho.
1: Gente mandando aí
0: por falar nisso,
1: né?
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0: Boa, meu velho. Tome mais alô do nosso povo. Fica à vontade aqui no nosso Braga no Rango.
2: Meu Oi. Amigo, boa tarde. Ô Alci, se você achar essa música aí e puder tocar aí pra gente ouvir, você toca, passa aí pra gente. É Everton Nascimento, Quem Ama Não Mata. Viu? Se você conseguir, passa aí pra mim, viu? Ofereço pra você também e pra todos que gostam da música.
0: Oh, muito bem, muito bem. Fique à vontade aqui no nosso Braga no Rango, pelo 3031-0099.
2: Ô, Alci, também, feliz dia dos pais pra você, esse paizão. E todos os paizão.
1: Ele é um pai pra mim,
2: viu?
1: Também.
2: Todos os paizão. Que amanhã é o dia deles, que seja um dia feliz, é dia de festa para todos vocês.
0: Graças a Deus, graças
6: boa
0: a Deus.
6: Boa tarde, meu Garcia, boa tarde, meu querido amigo. Para si e assim, gostaríamos de ouvir aquela música de Zezinho Barro. Manda aí, seu amigo aqui, Chico Barbosa, pintado. Valeu, tenha uma boa tarde, cheio de amizade, irmão. Tem bom sucesso, como sempre.
0: Agradeço, meu patrão, agradeço, meu patrão. Povo bom, é povo da gente, é povo da gente, meu velho.
1: Nosso!
0: Agora eu vou participar do Dinha, lá no Espírito Santo, meu velho.
1: Tá certo, né, bascana?
0: Você lembra dela, meu velho, Dudinha?
1: Lembro.
0: Você lembra?
1: Lembro.
0: Você lembra dos meninos dela?
1: Lembro.
0: É, a bichinha tem menino demais, né, macho?
1: Tem.
0: Tem, menino. Boa tarde, meninos. Mande um alô. Aí, se for possível, toca uma música de Sandro Lúcio dessa vez. Beijos e um ótimo final de semana. Eu sou Duda, eu tô falando do... Ô, Duda, tá aqui em Tamaraju, tá no Novo Prado, meu véi!
1: Aê! Tá certo, grande abraço, né?
0: Dudinha tá no Novo Prado. Bom demais da conta, mano. Ô, Dudinha! Olha a alegria do compadre Amidias.
1: Seja bem-vindo à cidade.
0: Um beijo pra você, Dudinha. E tem mais alô, meu velho. Tem mais alô, meu velho. Uhum. Agora eu quero... lá. Boa tarde, meus amigos. Aqui é a Luciana, lá do Canaã. Eu quero mandar um alô pra Noêmia e quero pedir uma música de Júlio Nascimento, a irmã da Lady Ana. Tá bom. Eu quero participar do sorteio da iFry e coloque meu nome na agenda. Essa aqui é a Luciana. Pronto. No final do celular, meu patrão, 1518, já tá cadastradinho aqui. No finalzinho do nosso programa com o compadre Abdias e Narizinho de Chapoca, nós vamos saber quem é o contemplado. Ó, oh, a contemplada tá esse presente, né, pro papai, né, meu velho?
1: É papai. E você, Elcio, você é um pai pra mim, viu?
0: E é?
1: É, você é um pai pra mim.
0: Ih, lasqueira. Menino, e como que você saiu assim tão feio, se eu sou tão bonitinho, meu velho?
1: É não, poxa. É que eu não tenho cabelinhos brancos assim, cabelinho.
0: Grisalinho, né?
1: Então você é um pai pra mim.
0: E outra coisa que eu quero falar pra você, meu compadre Abdias.
1: Oi.
0: Dudinha tá aqui.
1: Você é bem-vindo à cidade, né? Muito oh, bem.
0: Que purificação não esteja vindo, que vai dar boia. Ô, meu velho!
1: Peraí, tá namorado, tá
0: com chama que tem mais alô. Mas, opa, tá lascado mesmo. Agora vou passar pra Manuel Santos da Rocha, mais conhecido como Paleta do Sedex Pé de Pato. Pensa no nome que tem um pé feio.
1: Ah, aquele rapaz que mostrou aquele pé feio.
0: Esse meu. Diga, Paletinha.
7: Vamos lá. Compadre Abdias, bom dia, bom
1: Oi.
7: Dia. Um abraço pro senhor, compadre Abdias.
1: Obrigado, meu jovem.
7: Alcizinho, meu patrão.
0: Ei.
7: Bom dia, bom dia.
0: Bom dia, bom dia.
7: Nariz de fornalha. Bom dia, vamos que vamos nós por aqui. Tamo junto aqui pela Rádio 99.7, a melhor rádio do extremo sul e do Brasil.
1: Olha.
7: Vamos nós. Seu Abdias, compadre Alcidinho, se for possível, toca aí Paloma, com Sandro Lúcio, viu? E manda pra toda a galera que estiver ouvindo aí, peça banda ali do 4045, São José de Alcobaça, Pedra d'Água, Taitinga, Tatufás, Pixixica, Santo Antônio, Teixeira de Freitas, Canta Galo, né? E São José de Alcobaça pra minha irmã Rose, neguinha, lá do Zezinho. Minha sobrinha, meus sobrinhos, eles vão saber quem é. Positivo?
0: Tamo positivo? Ô, Paletinha, senta no colo do compadre Abdias, Paletinha.
1: Pronto, pode vir, Paletinha. Eu posso ser um pai pra você, Paletinha.

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1: Bom dia, meu compadre Abdias.
2: Ai, ai, viu?
1: É de noite?
2: É de dia. Você está ouvindo, compadre Abdias, viu?
1: Rapaz, Micaela Joy tá lá aguentando na prosa chata de Nafidal e falando de política. Olha que prosa feia.
2: No povo feio.
1: Ô, canela seca, vai botar os pelos dessa perna, canela reaceita.
2: Interrompemos a nossa programação para dizer que o programa Brega de um Rango é obrigatório para os seus ouvidos, viu?
1: Pronto, é meu patrão. Ô, Dias.
2: Fala, bebê.
1: Tem gente ouvindo a gente. Só com o dedo, meu velhinho.
2: Eu vou botar agora.
1: Só se for agora.
3: Manda um brega aí, Samzé. Oferece aí pra Jocimar, o Fio, o famoso Jussi Mauro. Jussi Mauro, o velho Joãozinho.
2: Certo.
3: E o Lucas. E pro seu macho aqui, né? Miséria.
1: E mais de quem?
3: Aí, eu mando um alô pra esse cara aí. Esse é o João.
1: Pronto, povo
2: João,
1: bom, povo bom.
2: Feijão.
1: Um abraço pra essa galera toda, a gente tá no sítio, lá no Vista Bela, Bela Vista, Vista Bela, tá lá Juninho, tá
2: lá
1: todo,
2: né?
1: Mais conhecido como o homem do cabelo, não tem tanto cabelo na testa, tanto Crim, cabelo na testa,
2: pai.
1: Que não tem nem cabelo no couro cabeludo, só Crim. Tá tudo na testa, viu,
2: machucado? Tá amarrado ele,
1: é,
2: viu?
1: Isso mesmo. E tem mais gente. Faz barulho, meu velho.
2: Bora!
4: Bom dia, Cezinho, bom dia, compadre Abdias, bom dia, bom dia, bom dia, nesse sabadão, hein? Maravilhoso, só agradecer nosso bom Deus por permitir mais um final de semana. Estamos aqui juntos, hein? Com a 99 FM, ouvindo o melhor do Brasil, que é Brega no Rango. Toca pra nós, Amado Batista, mulher carinhosa. Um abraço, macho velho.
1: Boa!
3: Manda um alusão aqui pra todo o pessoal aqui de Pau de Alho, Bela Vista, Macaco Duro, Campo Alegre, Pirajá, Piragi. E também desejar a todos os pais um feliz Dia dos Pais, né? Um final de semana abençoado. Vai aqui um abraço da Fontine Locações. Um abraço, macho velho.
1: Ô, patrão, um abraço também pra você, meu patrão.
2: Valeu, macho novo.
1: Abdias! Tem mais alô, Abdias!
2: Tem mais aí!
1: Soca o dedo, meu velho!
2: Vou botar!
5: Fala, nariz de fornalha! E comedor de rapadura, banguela. Juliana de Júlio Nascimento. Fez aqui com a galera que tu na sub aqui. Luciano, Marconi, um bocado de nóia que tá aqui. Aí nós tava querendo tomar uma, né? Mas no trabalho que não pode, então é só escutar.
1: Tem que escutar mesmo. Tem que escutar, né, meu velho?
2: Mas é o quê, né? Escuta nós.
1: Vamos partir pra Itaitinga?
2: Itaitinga.
1: Quem nasce em Itaitinga?
2: Itaitinguês.
1: É por isso que a Paulinha lá de Itaitinga tá na sintonia da gente. Ela quer ouvir a música do Amado Batista, Alucinação, que nós acabamos de tocar. E ela mandou esse abraço todo especial, principalmente pra sua mãe Carmelita, certo. Que escuta todos os sábados o nosso Brega no Rango com o pai de Abdias e o Chapoquinha.
2: Caricudo.
1: E tá desejando pra nós aí, pra todos os pais, um feliz Dia dos Pais. Ei. Um abraço pra você também, viu, minha bichinha?
2: Ô, menina.
1: É a Paula lá de Itaitinga, na sintonia do nosso...
2: Itaitinga,
1: Brega do Rango! Coisa boa!
2: Lembrando que quem tiver, ó, já tá participando com nós, a galera que mandar mensagem pelo 3031-0099, vai participar no final do programa aqui do sorteio de uma linda fraia, viu?
1: O Enzo, um abraço também pro Enzo, tá na sintonia do nosso Braga no Rango.
2: É meu sobrinho, Enzo.
1: Ela
2: lá em Teixeira também. É, fala, titio Abdias, Enzo, quer tomar sorvete. Aí o titio Abdias dá o sorvete pro Enzo.
1: Olha.
2: É, a mamãe Grace Kelly, é.
1: E um que abraço. Dia que Grace Kelly vai vir de novo aqui, macho?
2: Eu acho que vem final do mês aí, né?
1: Pois é.
2: Eu gosto de ficar com ela, com a nossa irmãzinha, que nós não pagamos cerveja, né?
1: E ela é boa, que é boa, né? Mão aberta, fica à vontade. Ei, coisa boa.
2: É ótimo.
1: Ô, Abdinha!
3: Mande aí, miséria, aí. Um trem aí de Tairone aí. Ou melhor, Júlio Nascimento.
1: Hoje é dia do Júlio Nascimento.
3: Chegado aqui, falou... Júlio Nascimento pra ele.
1: Rapaz, o homem só tá comendo verde, é? Cadê a carne aqui,
2: macho? Vegano, virou vegano, foi?
1: Ei, rapaz, depois de velho, narigudo tá comendo é só verde, é? É largata, é? Olha
2: nariz
1: aí,
2: grandão,
1: macho.
2: Grandão, meu. Esse nariz é dele mesmo,
1: é? É dele mesmo.
3: Esse cara aí pediu o tal da lua.
1: Olha aí.
2: É, tal da lua.
1: Olha.
2: Tá no mundo da lua.
1: E mais quem?
5: Um abraço aí pra senhora Micaela Joy também.
2: Tá lá na bodega.
1: Então tá bom, não mande mais não. Já chega.
2: Deus do céu.
1: Maria.
2: Cheio de
1: é desse modelo. Não mande mais áudio mais não. Chega. Sou um menino. É o povo bom.
2: Eu quero comer, Alci. Deu fome.
1: Você deu fome?
2: Deu fome.
1: Então eu vou recomendar você na oportunidade galego lá da pontinha com os seus locróizinhos. Aquela carne selecionada pra botar naquele feijãozinho preto que tu comprou, viu, meu patrão, pra organizar na segunda-feira. Ei, com a carne selecionada do nosso amigo galego lá da pontinha na sintonia do nosso programa Brega no Rango, meu velho. Oi, meu velho. Você simplesmente é... Seu Zé da E.
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0: Com Padami Dias. The Fevers. Olha que chique.
1: Ah, qual o nome aí?
0: The Fevers.
1: The Fevers.
0: É estranho mesmo aí. Isso, The Fevers.
1: Ah, meu amor, você sabe que eu nunca prometi nada pra você, mas a admiração, o carinho, né? Ele sempre prevalece em nossos corações, né?
0: Então quer dizer que tu quer oferecer mar de rosas pra purificação lá do Novo Prado, meu rei?
1: É, exatamente, na vida, né? A vida é assim, a vida, né? Porque a vida é assim, a vida, né?
0: É assim com o mar de... Ei, não vai ter jeito mais não.
1: Mas tipo assim, a vida, ela tá aí pra ser vivida com a vida, né?
0: Vivida, curtida,
1: é.
0: Selecionada com a pessoa torta especial. Exatamente, regada com torta de frango, simpatia, amor, acolhimento,
1: exatamente,
0: sofazinho
1: exatamente.
0: Pra sentar depois isso. Do almoço.
1: Suco
0: sair nas mediações ali em torno do campo, caminhar de mãos dadas.
1: Suco de limão.
0: Pra purificar é. O sentimento do amor,
1: purificar
0: né?
1: Purificar o sentimento do amor. Sabe que é falar purificar?
0: O purificação purifica a alma desse homem com seu amor, moleque! Bom dia!
1: Fala, purificado!
0: Qual o nosso contato, meu rei?
1: 3031-0099, vai mandando a sua mensagem aí no nosso zap-zap, né?
0: E é claro, meu rei, tem povo que quer falar com a gente, Dig, fique à vontade!
1: Tem muita gente.
0: Com o compadre Abdias e Narizinho de Fornalha, Dig, boa tarde!
2: Boa tarde! Meu grande guerreiro, velho Alci.
0: Boa tarde.
2: Estou aqui em Camaranjou, aqui com meu grande amigo e irmão, meu nosso capitão Geraldo Rodrigues.
0: Boa tarde, seu Geraldo Rodrigues.
2: Figura ímpar.
0: Ilustre.
2: E outra, apaixonado pelo programa Brega no Rango.
0: Olha aí, Abdias.
2: Manda alô aí pra Geraldo Rodrigues aí, porra.
1: Geraldo Rodrigues.
2: Não demora não. Beijo do gordo.
0: Uou.
2: Toca aí um bregão regaçado e manda aí pra nós.
0: Pode deixar, meu patrão. Abraço pra tu. Povo bom, é povo da gente, é povo
1: legal.
0: Da gente, né, meu velho?
1: É povo nosso, rapaz.
0: Perfeitamente.
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0: Gente! Céu estilo, rei! E chama que tem nossos ouvintes que quer mandar seu recadinho pra gente aqui pelo 3031-0099 com o compadre Abdias e Narizinho de Chapoca. Fala, meu paletinho!
2: Compadre Alcizinho, seu lindo! Compadre Abdias, meu irmãozinho, meu parceiro!
1: Oi.
2: Você é lindo também!
1: Obrigado!
2: Eu amo
1: vocês. Meus olhos é bonito também!
2: Compadre Abdias e compadre Alcizinho! Aí, o rapaz aí falou no banguelo comedor de rapadura. Tinha que falar no banguelo comedor de milho assado. Tamo junto por aqui, turma.
1: Olha. Rapaz, ele falou uma coisa. Vou aproveitar e mandar um abraço aqui pro seu Antônio do Milho, rapaz. Toninho, fica ali na rodoviária. Tá lá até as 7 horas da noite. Homem do Milho.
0: É Homem do Milho?
1: É Homem do Milho.
0: Então chama no milho do nosso patrão, mais conhecido como Zenilto, Veim, Pretim. Ô, nome bonito, Zenilton. Oh, do Deus. Laboratório Santa Maria. É o homem forte do Laboratório Santa Maria.
1: Tchuki-tchuki.
0: Então soca aí o dedo nele, meu patrão.
1: Agora.
3: Boa tarde, seu Alci Arcanjo. Boa tarde, seu velho Abdias.
0: Boa tarde.
3: Boa tarde a todos os ouvintes. Passa uma música aí, brega mesmo aí pra nós. Oferecendo a todos os pais aí, um feliz dia dos pais pra mim, pra vocês, pra todos nós. E eu quero concorrer aí a promoção Dia dos Pais Wi-Fi. Aqui é Zenilton.
0: Pronto, meu patrão, já tá na sintonia, já tá aqui, já no sistema do cadastramento do final do celular 9178, né, meu véi?
1: Com certeza, como de fato é mesmo.
0: E de tripa gostoso também, hein, macho?
1: Isso aí.
0: E tem mais, Eliette também tá participando conosco, fica à vontade, fale com ela, bem dia.
1: Fala, menina.
4: Bom dia, aqui é Eliette, aqui do bairro São Domingo. Quero pedir uma música de Giovanni. Qualquer uma de Giovanni aí, vou oferecer pro meu pai. Dãozinho, falar com ele que eu amo muito ele, que ele é meu herói, viu? Criar 11 filhos não é brincadeira não.
0: É brincadeira não, foi gostoso fazer, mas pra criar não é brincadeira.
1: Vai ter que se virar, rebolar mesmo pra trabalhar. 11 meninos.
0: Menino, é muito menino.
1: Parabéns pra ele mesmo, viu? É um paizão, viu?
0: Já tá no cadastramento. Tá, tem mais gente, meu papai?
1: Tem!
0: Diga lá na gente. Há quanto tempo você não dá chupada de uma laranja, meu velho?
1: Rapaz, há muito tempo. Eu não... Olha, eu só tenho pegado os bagaços. Vambora.
5: Bom dia, Alci. Fala comigo, Alci, narizão de Fornaio. Que laranjeiro tá falando, o sítio Boa Sorte.
6: Deixa eu ver.
5: Rapaz, você esqueceu do amigo, velho? Manda um alô aí pra comunidade de Santa Luzia aí, rapaz.
1: Ô, povo bom.
5: A galera aí, os puxador de pau aí, Vera Cel aí, JSL encerrando a log. E tamo por cá, viu? Tamo por cá aqui na roça. Dá um pulinho aqui pra nós comer umas tripinhas assadas.
0: Eita, que gacho. Nós vai, meu patrão, não se acanhe com nós não, tu vai chegar lá, filho, meu patrão.
1: Nós vai.
0: Povo bom. E tem mais, meu velho.
1: Ixi, boa tá bombando aí. Olha.
7: Bom dia, compadre Abidias. Como é que o senhor tá, rapaz?
1: Ah, seu Edson.
7: E o Edson do Jaci Rocha. E um bom dia também pra esse vento de fornalha que tá aí do seu lado, que passou o nome dele agora. Gostaria de ouvir aí uma música aí com Bartu Galeno aí, no toca-fita do meu carro. Se possível, se roda pra nós aí, por favor. Oferecer pra você, pra todos os componentes aí do rádio, pra todos aqui no Jaci Rocha. Enfim, fazer com o nosso amigo Batura, de 0-100 pra não ficar a ninguém. Bom trabalho.
1: Copiou.
0: Foi. Menino.
1: Copiou tudo, copiou.
0: Tá copiando os outros, miséria.
1: Copiou. Esse menino é bascana. Que lasqueira,
0: vamos
1: viu,
0: embora,
1: rapaz?
0: Vamos embora.
1: Pois é, então no finalzinho do programa vamos fazer aí um sorteio dessa airfryer. Amanhã é dia dos pais.
0: Ô, rapaz, que maravilha, né? A todos os pais, nosso abraço, nosso apreço e todo carinho e respeito pra todos os pais, né, compadre Abdias?
1: Exatamente, eu já falei, eu digo, você é um pai pra mim, viu?
0: Macho.
1: É, tá certo, você é um pai, viu? Você foi, o jantar tá na mesa.
0: Eita, lasqueira.
1: Ai,
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0: Pronto, meu velho.
1: Que gostoso, Malci, maravilhoso.
0: Silvio Santos, você mandou bem demais, Silvio Santos.
1: Olha, você sabe que... Olha, eu falei com a minha filha Patrícia. A Patrícia está tomando conta do SBT.
0: Mas a Patrícia não é filha número 1, 2, 3, 4, 5?
1: São tantas filhas que eu acabei esquecendo. Mas olha, ela está juntamente com a Daniele Beirute. E eu quero contratar você, Elcio. Você vai trabalhar comigo.
0: É sério, Silvio?
1: Isso, mas você vai ter que ir pro céu comigo também.
0: Eu não vou nem tomar do lado ele, meu velho. Chama na catraca, meu patrão. Daqui a pouquinho vamos dar respirada. Voltamos já com mais Brega no Rango com o compadre Abidias.
1: Exatamente, Alcizinho, nariz de fornalha, fazendo bagunça até as 3. Daqui a pouquinho vai ter o cantinho dos cornos, viu?
0: Já. Vamos fazer o sorteio.
1: Também. Você que tá aí com a cabeça coçando, igual eu, que já cocei mais uma vez, mas tá tudo bem, né?
0: Chama, nego véi.
1: Ai, papai. Ih.
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0: Sejam bem-vindos a bordo.
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2: O que você tá olhando pra essa foto, meu velho? Se você é seguindo.
3: Não, eu tava vendo a foto, que é importante a gente ver a foto.
2: É?
3: É importante nós ver a foto.
2: Então vamos ouvir a voz dela, meu velho?
3: Vamos ver a voz
2: dela. Mas por que você ficou com esse zóio assim tão aberto, tão bonito por causa dessa foto aí?
3: Não, moço, nós temos que ver, que porque está aqui na tela, nós temos que ver os ouvintes que participam,
2: né? Tu sabe que eu gosto da discórdia de você, purificação, abaixo lá no... do novo... acho...
3: Ai, ai, viu?
4: Oh, sim, cadê minha música que você não rodou ainda? Eu tô esperando, hein?
2: Vixe Maria, olha aí.
4: Não vai rodar, não, é?
3: Vai rodar.
4: Alci. Deixa eu esperando, não. Eu já tô ficando nervosa, hein?
3: Ah, tá. Eu pensei que era...
4: Brincadeira. Né? Hein?
3: Brincadeira.
4: Alci, tô esperando a música. Ainda não rodou, né? Roda minha música, Alci.
3: Roda minha música.
4: Por favor.
2: É aí que tá o problema de nós dois, de compadre Abdias e do Narizinho de Chapoca. É. Que música ela pediu que a gente não sabe mais, nós esqueci. Me
3: lembro mais.
2: É, ô Soninha, quando você for cobrar...
3: Ô Soninha, menina.
2: Aí tu já bota aí, ô seus bichinhos, velho, mal acabado.
3: Aquela música tal e tal, não,
2: é, ajuda nós, né, meu velho?
3: A menina fala direito, a música, menina. Soninha, meu amor.
2: Agora tem mais gente aqui. Diga, Aguinaldo Lima, lá da Pontinha.
3: Aí, meu xará.
5: Alô, meus patrão. Meu amigo Alci, como é que você tá, meu irmão, na paz?
2: Graças a Deus.
5: E esse animal aí, rapaz? Esse animal, quem é esse animal?
3: Animal é tu, rapaz. Ai, ai. Animal
5: abraço
3: você.
5: Aí pra compadre Abdias.
2: Outro, outro aí.
5: Um abraço aqui pra meu patrão da turma, Gogó de Ouro, lá no Teixeira de Freitas. Sim, e o Mazinho, carne de porco, não. Respeita meu compadre. Valeu, abraço.
2: Ô, mas. Quem é esse animal aí? Esse aí.
3: Animal é tu.
2: E agora? Aqui, ó. É o peito cabeludo do jeito que você gosta aí. Seu Aguinaldinho?
3: Menino, menino, gostei, menino. Olha, tá quase... Olha. Fazendo figa, né, menino?
6: Sou eu, meu grande amor.
2: Olha a barriguinha.
3: Que é isso? Para com isso, Pedro.
2: Nossa.
3: Para, Pedro. Pedro, para. Barriga é essa, menino?
2: Eita.
3: Olha só, menino.
2: Aí, olha lá, lá, lá, lá.
3: Meu Deus do céu.
7: E vai caber direitinho, viu, macho? Você estará concorrendo.
3: Beleza, cabelo
7: que você fizer.
3: Parece que veio da Antártida aquela
7: você
3: sequência.
7: Estará concorrendo a um belíssimo capacete.
2: Olha
7: e
2: só.
7: A um tanque
2: e a segunda já.
7: Motocicleta.
3: Tá danado hoje, hein?
7: Simples e fácil. Basta você ir lá no nosso posto.
3: Estava amarrado, é?
2: Ih,
3: meu Deus do céu, Pedro.
2: Você gostou, Aguinaldinho?
3: Adorei dos peitos também, menino. Ele vai ser um dos membros da minha entidade nova, viu?
2: Yeah.
3: Come Tour. Ele vai trabalhar comigo, menino.
2: O Aguinaldinho.
3: Oi, menino.
2: Só com o dedo no menino mais conhecido como Joel Bete, meu patrão.
3: Joelzinho, eu quero ouvir sua voz, menino.
2: Só se for agora.
3: Aí.
8: Boa tarde, meu Jorge. Boa tarde. Rapaz, aqui na fazenda aqui pra nós tomar um cumbucá.
3: Olha só, menino.
8: E vai um mês que vem já tem cumbucá já. Tem dois pés carregados aqui de cumbucá.
3: Ah, vou comer o seu cajado.
8: Se aparecer, nós estamos por cá.
3: Eu quero, meu dedo.
8: Beleza, tenha uma boa tarde, fica com Deus. Que Deus te abençoe.
2: Amém.
3: Ah, olha, tudo de bom.
2: A gente vai sair daqui pra comer cajá. Olha.
3: Traz pra nós.
2: Ei, aqui,
3: só não deixa pra aquele rapaz que faz o programa sertanejo.
2: Não,
3: vai
2: ali,
3: levar tudo.
2: Tu tá doido, mano. E mais pessoal participando e interagindo conosco, olha. Meu patrão, pelo 30310099. Ô, Abidinha!
3: Fala!
2: Solte a menina pra falar com a gente, Abidinha.
3: Fala, menina.
9: Oi, boa tarde. Aqui é a Luana de Itatiaia. Gostaria de pedir uma música de Zezé de Camargo e Luciano. Sem medo de ser feliz. E também gostaria que pudesse parabenizar minha filha, né? Como amanhã não tem programa. Ela faz ano amanhã.
3: Oh, yeah.
9: Né? E pra vocês, um ótimo Dia dos Pais, tá?
2: Agradeço.
9: Pra vocês e pra todos os pais.
2: Obrigado, minha flor. Deus abençoe. Tudo de bom, obrigado,
3: muito
2: viu?
3: Bem, muito bem.
2: E a filhinha está parabéns. Aniversariando. É hoje ou amanhã?
3: É amanhã que ela está, né? Aniversariando, mas ela não falou o nome da filhinha dela,
2: pois
3: né?
2: Pois é,
3: mas
2: macho.
3: Um beijo pra filhinha dela também. Feliz aniversário já adiantado. Muitos aninhos de vida, muita saúde, né, minha filha?
2: Parabéns, parabéns, parabéns.
3: Você que tá aniversariando hoje também, né? Ó, comendo aquela carne, aquela comida bacana. Eu quero comer do seu bolo, viu?
2: E ele tá digitando, digitando, digitando. A minha filha se chama... Ei, diacho. Ei, agora... Ô, moleque, como é que fala esse nome aqui, moleque?
3: Qual o nome?
2: Radaça.
3: Radacha?
2: Deve ser Radacha, deve ser Radacha. Isso. Moleque, ajuda nós aí, moleque. Vai completar 6 aninhos.
3: Oh, que legal.
2: Saúde, paz e amor, que os anjos da guarda abençoem sua filha. Agora depois você mande um áudio aí pra nós saber como é que se pronuncia esses nomes aí, moleque.
3: É, porque agora tem esses nomes novos agora, né?
2: Radar. Nós não sabemos falar esse negócio aqui, radar. É esse negócio aí, meu irmão.
3: Radacha, parabéns pra ela, né? Agora tá falando isso. Agora isso. Pra ajudar nós.
2: Pra nossa compreensão.
3: Ajuda dos universitários.
2: Rapaz, bota os nomes, né, pai?
3: É isso mesmo, agora vai falar.
2: Agora vai falar o nome certinho. Então,
3: fala o nome certinho.
2: Espera só um minutinho, né? Vamos dar um silêncio aqui pra nós saber como é. Como é que você ia pronunciar esse nome mesmo aí?
3: Radacha.
2: Eu ia falar Radaça.
3: Não, moço. Deve ser esse mesmo nome que ela tá falando.
2: Então vamos ouvir.
0: O nome dela é Radaça.
3: Radaça.
0: Radaça.
2: Radaça.
0: Um chama Radaça, mas é Radaça. Tá do R.
2: É, viu?
3: Ah, eu pensei que era Radacha.
2: E eu falei Radaça, não foi?
3: Mas o nome certo é esse mesmo. Radaça.
2: Radaça.
3: Ah,
0: isso. O nome dela é Radaça.
2: Gente.
0: Radaça.
2: Felicidade aqui. Não
0: chama Radaça, mas é Radaça.
2: Pronto, Radaça. Felicidade aqui do tio e felicidade isso. Do vovô.
3: Do vovô.
2: Né? Eita, lascarinho.
3: Vovô amiguinho. Pronto. Parabéns pra Radaça. Amanhã vai ter bolo, vai ter festa, muita alegria, né?
2: E cachorro quente também, né? Não sei que isso, meu querido.
3: É de cachorro quente, bem gostoso.
2: Ô povo bom, ô povo bom. Ô meu velhinho.
3: Oi.
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0: Não, meu velho.
1: Desculpa, perdão.
0: Ninguém mandou você aprontar, ninguém mandou você ficar na bodega. Purificação não vai te perdoar mais.
1: Eu vou dormir na casinha do cachorro. Tem espaço pra mim.
0: Menino.
1: Eu vou dormir, posso dormir ali mesmo, em frente à casa mesmo.
0: Você tá mais ou menos enrolado, meu velho. Boa, menino.
1: Oi, fala.
0: Chegou o momento, meu patrão, mas antes disso... Chama no horário, meu patrão.
1: Eu vou dar a hora pra você, a hora.
0: Diga.
1: Agora são exatamente 14 horas e 12 minutos.
0: Repita, meu velhinho.
1: Agora 14 horas e 12 minutos, 2:14.
0: Chama lá.
1: Agora.
0: Vamos ficar sabendo nesse exato momento depois da cornetinha.
1: Exatamente.
0: Saiu. Quem é a contemplada, meu velhinho?
1: A contemplada da nossa querida Airfry, presente do Brega do Rango da 99 FM, é a nossa amiga Iraildes do Vista Bela.
0: Boa, meu
1: velhinho. Ganhou, minha filha Airfry.
0: Iraildes do Vista Bela, do final do celular 26. 16, isso. Essa mulher aqui mesmo, meu velho.
1: Ela mesmo, mira aí.
2: Eu sou Bela, gostaria de participar do sorteio Dia dos Pais. Meu pai é um paizão, chama Aulerino, mora no Curujão. Iraí de Vista Bela, aí, gostaria de pedir a próxima música. Oferecer para todos que estivessem sintonizados.
0: Pronto, parabéns, Iraildes. Parabéns, Iraildes. O seu presentão de papai já tá garantido. Agora tu dá seu jeito.
1: Se vira.
0: Vai pro aplicativo, chama o mototáxi ou alguém que tenha carro, tenha moto. E vem aqui no prédio aqui da Rádio 99. Localizado aonde, seu Abdias?
1: Aqui na rua Quintino Bocaiúva, no centro.
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1: É de hoje.
0: Venha buscar, viu? Agora, você agora. Tem exatamente 25 minutos.
1: Ixi, Maria, tá passando. Só brincadeira, velho. Olha, vem a mulher. Olha, venha buscar logo, mulher, o seu presente.
0: E se tu não vier, mulher,
1: eu levo pra casa.
0: Eu também vou levar, porque era metade, viu?
1: Tá, nós parte no meio, né?
0: Então fechou o pacote. Olha aí, Márcio. Parabéns pra você, parabéns aí pro teu pai, parabéns pra todos os papais, viu? Aqui do nosso programa Brega no Rango, meu patrão, com o pai da vizinha.
1: Nariz de fornalha.
0: E daí, do Vista Bela Vista, né, Márcio?
1: Vista Bela.
0: Vista Bela, Bela Vista.
1: Lá
0: Vista
1: das casinhas.
0: Lá das casinhas, no final do celular, 2616. Ganhou um presentaço pra presentear o seu pai lá no Corujão. Parabéns. Olha,
1: tá vendo? Já vai fazer aquela comidinha bacana e fazer aquela asinha de frango pro boneco pro seu papai. Aquela coxa sobre coxa, assim, aquela... Tudo no jeito, viu? Papai vai gostar. Vai lamber os beijos.
0: E como é que não lambe? E a gente vai lambar já já. Não sai daí, não. Já, já.
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0: meu velho, que cantiga bonita, meu velho. Que cantiga bonita, meu velho.
1: Amado Batista tá lá com aquela menina bonita, namorando, bascana. Ele não tem problema, porque ele é muito bonito pra ela.
0: Muito bonito, muito bonito mesmo. Muito pense aí. Bonito,
1: realmente. É um amor real que ela tem por ele, né? Parabéns, amado, né? Ela não liga pra aquela barrigona dele. Não tem problema, não.
0: Não liga pro dinheirinho dele.
1: Nada, né? Não, só uma fazenda de 350 milhões. Não só tem problema, isso. Não.
0: Ô, Abdias! Ó, quem tá mandando um alô pra nós. Seu Abdias.
1: Ah, quem será?
2: Madabatita.
1: Madabatita.
2: Vai empanar. Vai beber caçado.
1: Olha. Ainda bem que ele acertou, né, Marcelo? Ô, Marcelo, segunda-feira eu vou passar aí pra comprar uns alumínios na tua mão, viu?
0: Menino bom. Ô, velho, tu não é aposentado, miserinha?
1: Que eu vou receber no mês que vem, já gastei desse mês.
0: E já?
1: Ele é meu amigo, Marcelo, é brode.
0: Ah, então pode,
1: do
0: pode?
1: Lado da, pode, pode. Lado da
0: pode. Mete bego aí nesse bichinho aí, meu patrão. Olha o tamanho do nariz do
1: é
0: caboclo.
1: Carlos André, o homem que tem umas filhas bonitas, ele, Carlos André.
3: Olha só. Boa tarde, meu compadre Abdias. Uhum. Quem fala é o Carlos André Vaqueiro, mas hoje eu não sou vaqueiro, hoje eu sou operador de trator.
1: Ele opera o
3: trator. Ô, compadre Abdias, roda pra nós. Aí, Borboleta Azul com Amado Batista, se você puder. Mesmo ofereço pra todos vocês aí, a minha esposa que tá aqui comigo em Teixeira de Freitas, né? Não moro mais aí, moro em Teixeira, né? Mas infelizmente eu não esqueço de meu Itamaraju.
1: É verdade, é isso.
3: Graças a Deus, estamos por cá. Valeu, meu amigo, aquele abraço do Carlos André.
0: Oh, Carlos André, olha aí.
1: Tem um narigão. Certo, sim, sim. É muitas pessoas, né? Estão participando. Rapaz, olha aí, ó.
0: Presta atenção, meu velho. Só com o dedo no homem, velho.
1: Agora, vou botar aí, né?
0: Ó.
4: Eita, lasqueira. Boa tarde, manda um alô pra Adelso Pereira, lá de Santo Antônio, Tex Vírus. Manda um alô e manda uma música pra toda a galera de Santo Antônio. Tairone Cigano.
0: Pronto.
4: É uma música de Tairone Cigano. Pode mandar lá pra galera lá do Texas Vírus.
1: É bom.
4: Boa tarde. Tô nativa. Manda um alô pra Rogerinho da Constrolar, lá de Santo Antônio. Gitão Pledeiro que tá mandando esse alô aí pra ele.
0: Eita, tá falando na tranquilidade.
1: Isso é, né? Jesus.
0: Saindo aqui desse cabra, qual é o nome dele aqui, macho véi?
1: É, o que é?
0: Gitenildo Farias. Olha aí, tá só da Marizinho Caboclo,
1: mano. É, mano. Tamo junto e misturado.
0: Manda uma chegadinha no Rio de Janeiro, meu véi.
1: Pô, nas paradas, pô, Rio de Janeiro mesmo, né? Pô, tá de sacanagem.
0: Principalmente, né? Em Cabo Frio, meu patrão.
1: Cabo Frio, pô, tá de responsa, mano.
0: Tá aí, o nosso casca de bala. Fala, galera do Brega no Rango, eu tô aqui. Olha aí, eu vi o cara chamando aí seu Abdias de animal, mas ele tem quatro pés.
1: Isso.
0: Toca aí, Júlio Nascimento. Ainda tá. Oi, Alcizinho, vamos embora. Bora. O Gordinho Casca de Bala tá mostrando para os cariocas o que é programa original. Vamos embora. Olha, pá.
1: Tá vendo?
0: No aplicativo ele tá mandando todas as informações e mostrando lá pro Rio de Janeiro como que se faz um programa Brega no Rango aqui, de nós aqui.
1: Nós tá ensinando ele a como é que se faz, apresenta o programa Brega.
0: Isso. Agora, do Brega, vamos passar pra borracharia. Aí.
1: Ah, é.
0: É o marido.
1: O marido.
0: Uhum.
1: Daquela menininha piquititita.
0: Como seria?
1: É, meu esposo, que vai falar agora.
0: Só se foi.
5: Boa tarde, Alcida. Estamos sintonizados, hein, aqui no Rocha Alegre, na borracharia PG.
0: Ei, Tiago.
1: PG, tio.
0: Oi, gente, mas ela fala bonitinho demais, gente. Nem, rapaz.
1: E já
0: é a avó, né, mano?
1: Rapaz, é mesmo, é? Daquele tamanhozinho?
0: Meu
1: Deus do céu.
0: E tem mais alô, meu patrão.
6: Bom dia, Alci. Bom dia, compadre Abdias.
1: Bom dia.
6: Se vocês puderem, toca. Fernando Luiz, um gole a mais. Eu quero ganhar a fraia aí pro meu esposo. Eu não tenho pai, mas... E ofereço pra vocês, ofereço pra minha esposa Denilton, minha neta Luana, minha filha Juliana, Baturi Carmen, todo estiver ouvindo.
0: Pronto.
1: Ana Maria.
0: Povo bom, saindo a nossa patroinha, muito boa tarde, meu querido, desejo a vocês todos um feliz Dia dos Pais. Obrigado. E principalmente pro meu filho Daniel, que já é pai pela primeira vez. Olha, viu? Bem. Muito bem, Sirlene. Um abraço também pra você, Sirlene. Tudo de bom, minha patroinha. Agradeço pela sintonia do nosso programa Brega no Ranco com o pai Jabi Dias e o Narizinho de Fornalha. Né, meu velho?
1: Exatamente. Como de fato é mesmo. É verdade.
0: Como de fato é mesmo? E vamos fazer assim um resumo do resumo e fale do Agro Rancho.
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0: 9? Já... Hã? Você já deu
1: o... Não, Tadeu. O nome do rapaz é Tadeu, é gente fina.
0: Há quanto tempo que você...
1: O quê?
0: Não, meu velho.
1: Tem tempo.
0: Então tá.
1: Tem tempo. 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

0: Sì, no, signore, amore.
1: Vai, vai.
2: Ei, vamos ver.
0: Oi, bebezão.
2: Vamos embora, meu bem?
0: É, rapaz. A dor do parto é grande, mas nós tem que partir, né?
2: Isso, pra nós voltarmos nas... próximo sabadão,
0: próximo,
2: né,
0: sabadão, sabadão aqui a partir das 11 horas da manhã, trazendo o melhor da música brega, com a sua participação e, claro, né, meu filho, trazendo o bregão gostoso que chega a dói.
2: E claro, o Darizinho de Chapoca tem um novo encontro marcado com você na segunda-feira com o nosso brega no rango com a nossa, não,
0: na verdade, descontrolado, né?
2: Ah, rapaz, tem que ir a faixa,
0: tá vendo? Você já tá ficando descontrolado.
2: Totalmente.
0: Eita, é bom assim, é gostoso.
2: O Descontrolados com a nossa Mica na segunda-feira, a partir das 14 horas, né, meu véi?
0: Exato.
2: E hoje nós fizemos essa belíssima apresentação com o compadre Abi Dias, o Narizinho de Chapoca, presenteando com esse belíssimo Air Fryer, né, bebê?
0: Exatamente, a nossa amiga Iraílde de Jesus da Conceição, que ganhou lá do bairro Vista Bela. Venha buscar, viu, minha filha?
2: Pronto, meu patrão.
0: E para aproveitar a oportunidade, mandar um abraço para todos os papais, né? Desejar um feliz dia dos pais. Amanhã vai ser o dia do papai. Faz um almoço pro pai. Agrada o véi. O véi merece,
2: com
0: viu?
2: Com certeza. Parabéns a todos os papais.
0: E leva o presente, pelo menos, com uma lembrancinha pro véi, né?
2: Ô, Landmarks, muito boa tarde pra você, viu, Landmarks? Felicidade pra você, também pra sua cunhada. Ô, cunhada Jaqueline, ótima tarde pra você, Jaqueline.
0: Jaqueline.
2: E também pro meu esposo, Rafael, e as minhas filhas. E todos que gostarem da música e da cantiga e do programa Brega no Rango com o compadre Abi Dias.
0: E o nariz de fornalha.
2: Ô, meu véi. Ô, meu véi, você saindo daqui, tu vai pra onde, meu véi?
0: Olha, iremos para a nossa residência, lavar uns pratinhos, tem lá, tá esperando nós. E a vida é isso aí, né, realmente. Um grande abraço a todos os moradores do bairro Novo Prado, a audiência que nós temos no bairro Novo Prado, é muito grande, gigantesca. Um grande abraço.
2: Boa vida!

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0: 3h41.
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0: Pode aplaudir Henrique e Diego.
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das pessoas que você ama e que amam você, tá bom? Simone Mendes da Parada, ela que lançou em abril do ano passado Saudade Proibida do DVD, cantando sua história 2. Hit.

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1: Que sequência mais linda, hein? Encerrando com o cantor Panda, que lançou esse som em 2025, Eu Te Seguro. Esse som se tornou um grande sucesso, alcançando o topo das paradas no início deste ano. Uma faixa super romântica, né? Também tivemos Alô Virgínia, do grupo Chocolate. Esse som que fez o Brasil sentir o cheiro de vanilla com essa música gostosa. Curtimos ainda Meu Povo Ted Swims por aqui e Saudade Proibida, da Simone Mendes. É a primeira

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0: pela música passou de todos os limites em Kyoto, no Japão, onde o músico Kazunori Yokoi, de 61 anos, decidiu transformar seu lar em um estúdio de rock sem pausa. Desde 2019, ele tocava suas guitarras e ouvia a rádio no volume máximo dia e noite, ignorando solenemente todos os avisos das autoridades. Essa rotina barulhenta se arrastou por mais de 7 anos, provocando surtos graves de insônia, depressão e até zumbido no ouvido de 4 vizinhos idosos. Cansada do pesadelo sonoro, a vizinhança se reuniu e apresentou provas para que a polícia finalmente o prendesse sob a acusação de agressão. Para garantir a paz na rua, os agentes apreenderam o arsenal do músico: mais de 40 guitarras, amplificadores e aparelhos de som. E aí, hein? Me conta aí, se você tivesse um vizinho desses, ia dormir tranquilo ou não?
1: Tudo que rola pela internet, você ouve aqui. E agora a gente segue com elas, Marília Mendonça, Maiara e Maraísa, esse som que deixou saudade, né? Esse projeto maravilhoso lá de 2021, Todo Mundo Menos Você.
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0: sequência mais linda, encerrando com um peão todo tatuado, esse som lançado pelo cantor Geninho, em parceria com a Mariana Fagundes. Daqui a pouquinho, tem mais ritmos chegando pra você.
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3: Opa, meus amigos, já estamos de volta. Agora é o som de Felipe Araújo, sucesso Estranho de Novo. Esse som faz parte do EP Eu, Felipe Araújo, volume 1. Bora curtir essa sofrência.

0: Curtimos ainda Melim, Lola Young e também Felipe Araújo. Aqui na sua rádio, te encontro já já.
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